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São 2 horas. 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

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São 4 horas. 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

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São 6 horas. 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

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São 7 horas. 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
1: 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São 8 horas. 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
1: Bom dia, boa manhã de sábado, dia 20 de junho. Eu sou o Joaquim Maralhas e vou estar consigo por aqui até bem perto das 11. Início da minha primeira hora, fado das tamanquinhas, Amália Rodrigues. Agora Francisco José, por morrer uma andorinha. Depois Tronco é Raiz, Ricardo Ribeiro. E ainda Marco Rodrigues, do Chiado ao Bairro Alto.

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0: Alto.
1: Do Chiado ao Bairro Alto, a voz de Marco Rodrigues, aqui na sua Rádio Amália. E agora, uma das vozes do grande festival Caixa Alfama, dias 11 e 12 de setembro, a não perder este grande festival do Fado, o Caixa Alfama, e a voz de que vos falo, escutamo-la já a seguir, Raquel Tavares e Trigueirinha. Depois, mais à frente, Mário Lundum, lá na Senhora do Monte, ainda a recordação de Celeste Rodrigues, Gaivota Perdida, e logo depois, Mafalda Arnoux, Hortelã Morisca.
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meu amor, a voz de Amália Rodrigues aqui na sua Rádio Amália em 92.0 Lisboa, 91.0 Porto e 100.6 Setúbal e, claro, para todo o mundo, pela internet, em amália.fm. Manhã de sábado, 20 de junho, agora Fernando Maurício, vamos recordá-lo em Voltei ao Cais, logo a seguir Cidália Moreira, Cinta Vermelha e, mais à frente, Joana Amendoeira, Lavava no Rio Lavava.

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Filipe Lopes e O Meu Menino é Doido. Agora, Fernanda Maria, Não Passes com Ela à Minha Rua. Até ao final da minha primeira hora, para esta manhã de sábado, ainda tempo para as vozes de Frei Hermano da Câmara, o Fado da Despedida, e depois Gisela João, Vejam Bem.

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1: 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São 9 horas. 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
1: Mais uma vez, bom dia, bom sábado 20 de junho. Fado Chuchu, início da minha segunda hora, claro, com...

A voz de Amália Rodrigues. Recordamos agora Tony de Matos, Só Nós Dois, depois Sara Correia, Canto, logo a seguir Fado da Sina, por Hermínia Silva, e ainda nesta sequência Adelaide Rodrigues, Brincos para Brincar.

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Quando a Dor Bateu à Porta, a voz de Diana Vilarinho, aqui na sua Rádio Amália, nesta manhã de sábado. Agora, António Mourão, Vi Chuva no Trigo Loiro, depois Alexandra, Ai Se Os Meus Olhos Falassem. Logo a seguir, Pedro Moutinho vai trazer-nos Sem Sentido, e depois Amália Rodrigues, Teus Olhos São Duas Fontes.

0: Teus olhos são duas fontes. A voz de Amália Rodrigues aqui na sua Rádio Amália nesta manhã de sábado, dia 20 de junho. Agora, Rodrigo, se a vida fosse uma feira, e a propósito de Rodrigo e não só, fica o convite.
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Ruas Desertas. Recordamos Alcindo de Carvalho. Para ouvir agora, Cláudia Madur, vem de Expresso. Depois, Ala dos Namorados, com a participação muito especial e tão bonita, diga-se, de António Zambujo, com O Samba do Crime. E logo a seguir, Francisco Martinho e o Fado Maria Alva.

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a morna de Nhá Lisboa, a voz e que voz de Lenita Gentil. Estamos a caminho do final da minha segunda hora nesta manhã de sábado, ainda tempo para ficarmos até ao final da hora com Tristão da Silva e Aquela Janela Virada para o Mar. Eu vou tomar um cafezinho e já regresso.

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São 10 horas. 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
1: Pedro Gaiteiro, a voz de Amália Rodrigues, início da minha terceira e última hora para esta manhã de sábado, 20 de junho. Argentina Santos, passeio fadista, nome de fado, Cristiana Águas, Madragoa, Lucília do Carmo e Fado das Horas por Maria do Céu, as próximas propostas para escutar aqui na sua Rádio Amália.

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Recordámos Carlos Macedo e Nossa Senhora das Dores. Para ouvir agora Vera Veratojo, Sorriso depois de Graus da Vida, ainda Carminho com a História Linda de Carlos Paião e Gonçalo Salgueiro, Tenho em Mim a Voz de um Povo.

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0: Dura Memória. A voz de Amália Rodrigues na sua rádio. Amália Camané traz-nos Ai Margarida, logo a seguir Jonas e Provérbio ao Contrário.
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Jorge, bem-vinda. E Dora Maria, este vai estranhar. Helena da Cruz, Não Chames Pela Saudade. Carlos Ramos, Canto o Fado. Carlos do Carmo com Insónia e Ana Moura, Mapa do Coração. São as vozes que nos vão fazer companhia até ao final da minha última hora nesta manhã de sábado, dia 20 de junho. A partir das 11 vamos ter o programa Trono de Santo António, a não perder. Quanto a nós, continuação de um excelente sábado, beijos e abraços e bom fim de semana.

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0: São 11 horas. 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

0: Se milagres desejais contra os mares e o demónio, recorrei a Santo António e não falharei jamais. Muito boa noite ou bom dia, conforme nos estejam a ouvir, quer na Rádio Amália ao domingo à noite, quer na Rádio Amália ao sábado de manhã. Aqui estamos para vos fazer companhia com mais um Trono de Santo António. E vamos dar início a este programa, como sempre, saudando todos aqueles que nos escutam aqui, nas ondas da rádio, através da antena, ou na internet, pelo mundo inteiro. Nós saudamos todos os ouvintes da Rádio Amália e desejamos que este mês, dedicado aos nossos santos António, João e Pedro, seja um mês muito bem vivido. Aproveito para saudar a todos e também a equipa que habitualmente aqui vos faz companhia durante esta hora. Boa noite, Sara.
1: Olá, boa noite, Padre Carlos. Boa noite, Maria do Rosário.
2: Boa noite, Padre Carlos. Boa noite, Sara.
0: Vamos para mais uma das etapas da vida do nosso Santo António. Hoje, além das curiosidades que vamos tendo no nosso programa, temos já o programa cheio de uma série de temperos que irão dar também um bocadinho de gosto a esta emissão. Temos agora aqui uma reflexão que vamos agora passar sobre mais uma das etapas. A primeira foi a vivência do Santo António aqui em Lisboa. E agora vamos escutar a Maria do Rosário, que nos vai desafiar a aprofundar mais um bocadinho acerca da vida deste ilustre santo. Como dizia o Papa Leão XIII, na viragem do século XX, o santo de todo o mundo.
2: Hoje vamos falar sobre a etapa do encontro de Frei António com os franciscanos. Santo António, considerado por muitos como o santo mais português e o português mais santo, nasceu numa Lisboa apenas recém-cristianizada e ficou conhecido como um dos mais brilhantes e carismáticos oradores da Idade Média. No entanto, a sua vida recatada, primeiro no Mosteiro de São Vicente de Fora, em Lisboa, e depois em Coimbra, no Mosteiro de Santa Cruz, em nada previa o seu futuro brilhante, apesar de tão curto, uma vez que faleceu com apenas 36 anos de idade. Esta grande viragem na sua vida começou quando teve contacto com os frades da Ordem de São Francisco de Assis, em 1220. A sua passagem para a Ordem dos Frades Menores não foi uma decisão repentina, mas sim o resultado de um conjunto de fatores espirituais muito concretos. Ao longo dos 8 anos que viveu em Santa Cruz de Coimbra, Fernando de Bulhões adquiriu uma formação teológica sólida, através de uma rotina estável e estudiosa, numa vida comunitária e estruturada. Estudou profundamente teologia e filosofia, tornando-se um intelectual religioso com uma preparação bem acima do habitual. No entanto, começou a sentir uma certa distância entre a vida de estudo e a vida prática, e a vontade de anunciar o Evangelho diretamente às pessoas levou a querer mudar o rumo

0: da sua vida. Sentiu o desejo de ter uma vida mais simples e missionária, e a Ordem Franciscana foi a resposta para essa mudança. O momento decisivo aconteceu quando chegaram a Coimbra os corpos de 5 missionários franciscanos, mortos no norte da África, conhecidos como os Mártires de Marrocos. Em 1219, época em que se vivia intensamente a Guerra Santa contra o Islão, São Francisco de Assis enviou em missão para Marrocos 6 frades menores que acabaram por ser decapitados pelos muçulmanos, em janeiro de 1220. Fernando ficou profundamente impressionado com o testemunho destes homens, despertando nele uma vontade de viver uma fé mais próxima das pessoas e até de arriscar a própria vida como missionário. Sentiu o desejo de uma vida mais evangélica e arriscada, e a Ordem de São Francisco de Assis representava exatamente o que o jovem Fernando procurava: pobreza voluntária, uma vida itinerante e não fechada em mosteiros, pregando diretamente às pessoas num espírito missionário. Em setembro de 1220, Fernando de Bulhões deixou os agostinianos para vestir a túnica castanha dos franciscanos. Neste momento, abandonou o seu nome de batismo para se chamar António, escolhendo este nome como homenagem a um santo egípcio de nome Santo António do Deserto, conhecido também como Santo Antão, que viveu entre os anos de 251 e 356. Esta mudança de nome foi muito simbólica, pois representou a ruptura com a sua identidade anterior, de monge académico, para assumir uma nova vida centrada na evangelização. Depois de estudar a regra franciscana, o seu objetivo era espalhar o Evangelho e viver o ideal de martírio e de missão. Acabou por partir como missionário para Marrocos, mas adoeceu gravemente e foi obrigado a regressar a Portugal. No caminho de regresso, devido a uma tempestade e ventos contrários, o navio acaba por ser arrastado até à Sicília, onde o frade António permanece até maio de 1221, quando parte para Assis, para participar num dos capítulos da Ordem. António entra nos franciscanos como um irmão anónimo e humilde, mas a sua verdadeira capacidade intelectual acaba por se revelar após a sua chegada à Itália, começando assim o seu caminho para uma vida de grande pregador que transformou multidões.
1: É mesmo, transformou multidões e faz com que, tantos anos após a sua partida, né, quase na tarde, já não vamos lá chegar, mas quase que podíamos celebrar um milénio da existência do Santo António. Os 800 anos do São Francisco estamos agora a celebrar e, portanto, não tarda, não tarda, também vamos estar a celebrar do Santo António. Entretanto, é muito curioso que o santo é conhecido como Santo de Pádua, como também Santo de Lisboa, e é quase que poderíamos dizer também, não é? Sem desprimor muito grande, que Santo António também é um bocadinho de Coimbra, e hoje lembramos que Coimbra também foi berço de muito daquilo que o Santo António viria a ser, porque ninguém dá o que não tem, e muito daquilo que ele acabou por ter, especialmente ao nível de sapiência, de sabedoria, de conhecimento das Sagradas Escrituras, o que fazia dele, de facto, como se dizia, a Arca do Testamento, e de um doutor da Igreja, com o mérito próprio de ter deixado um legado muito bonito em termos intelectuais e teológicos. Mas tudo isso é muito adquirido também em Coimbra, onde ele, inclusivamente, vai ser ordenado sacerdote e vai já viver um bocadinho também este espírito ainda mais a fundo. Depois, esta viragem também tem muito a ver com Coimbra e com tudo aquilo que Coimbra tinha para oferecer já na altura. Ou seja, Coimbra tinha o Mosteiro da Santa Cruz, um espaço muito significativo dos Conos Regrantes de Santo Agostinho, e depois também já tinha umas pequenas, nem sequer era bem um convento, que era uma espécie de barracas que havia ali para o lado dos Olivais, onde haviam uns ermitérios de alguns frades franciscanos que já tinham chegado aqui, quase que ao fim do mundo, né? Ao fim do mundo, que era aqui a Europa. O fim da Europa acabava aqui neste extremo e o Santo António acaba por dar o salto aqui.
2: Sim, e por encontrar aquilo que procurava, não é? No fundo, esta como nos disse a Maria do Rosário, por encontrar esta pobreza voluntária, não é? E este conhecimento mais aprofundado do Evangelho, que depois vai marcar o resto da vida de Santo António.
1: Há uma ânsia sempre constante neste homem, não é? De uma procura sempre
3: de estar em contacto com as pessoas e levar a mensagem.
1: Exatamente.
3: Do Evangelho às pessoas. Não lhe bastava estar a estudar e fechado num mosteiro. Ele não tinha, portanto, personalidade, digamos, para isso, não é?
1: É muito interessante, porque poder-se-ia ter tornado apenas um intelectual puro, quase que assim dizer, não é? Fechado dentro do convento e dedicado apenas à vida litúrgica e pouco mais, e do estudo e possivelmente do ensino, mas havia aqui uma ânsia que partia também muito claramente do amor a Jesus, ou seja, o amor a Cristo era, ou seja, a vida de Jesus dada e dada por nós, era também algo que o Santo António encaixou muito bem na sua própria vida. Portanto, e daí também este gosto de poder dar a vida muito no concreto e na prática real. Eu creio que isto faz mais sentido nele, porque ele também já tinha feito a primeira parte muito bem feita. Eu gosto sempre de dizer que a vida tem um dar e receber. Aliás, melhor ainda, né? Que é receber para depois poder dar. E a Santo António tem esta riqueza de ter chegado, quase que eu diria, estava de saco cheio, no bom sentido, né? De conhecimento, de sabedoria, de domínio daquilo que era até a arte de pregar. E o seu entusiasmo juntou-se depois na experiência dessa mesma fé, dada e partilhada ao jeito dos missionários franciscanos.
2: Sim, mas é curioso como aquilo que o marca é exatamente, no fundo, o martírio destes 6 frades menores, não é? Quando, aparentemente, isso poderia assustar qualquer pessoa, não é?
1: É interessante.
2: E até podia,
1: sim,
2: eventualmente, mudar de atitude, não é? Pensar, não, se é este o caminho para que eu estou a ser preparado, se calhar não é isto que eu quero.
3: É melhor ficar aqui.
1: É
2: melhor continuar a estudar.
1: Estranhíssimo,
2: e
1: exatamente.
2: Continuar aqui no conforto do meu cantinho, aqui nesta
1: zona de conforto.
2: Coimbra maravilhosa. Mas não, é exatamente aquilo que o faz mover para...
1: Sim, sim. Os seus biógrafos dizem que ele tem contacto com a Ordem Franciscana. Porque isto é muito estranho, não é? Isto que eu vou dizer pode parecer, de facto, muito estranho. Imaginem o que é que era uns frades irem bater à porta de outros frades a pedirem esmola. Isto é muito estranho, não é? Que é os franciscanos irem bater à porta dos agostinhos para... Olha, faz favor, dê-me lá uma esmolinha para mim, para nós e para os pobres e para nós também, não é? Porque, na verdade, eles eram mendicantes e viviam da providência divina. Eu não tenho dúvidas que aquilo que entusiasma o Santo António, e é dito isso, é muito da alegria que tem que ver com esta dinâmica do amor muito concreta e muito real. Esta paixão por Jesus, que os franciscanos viviam na sua essência ainda muito pura, porque estamos a falar de um tempo em que ainda o São Francisco era vivo, portanto, tudo aquilo emanava, não é? O carisma estava no seu ponto máximo e pleno, não é? Portanto, tudo aquilo era uma alegre novidade e quase que eu diria que era no verão uma brisa de ar fresco e no inverno era uma brisa de ar quentinho que entrava muitas vezes pelas sociedades com a presença dos franciscanos. E para além de eles viverem uma certa radicalidade na sua entrega, viviam-na com alegria, que é uma das coisas que tocou muito o Santo António, né? Como é que é possível estes rapazes irem para o norte da África, não é? Com a alegria que iam, sabendo que o que os podia esperar por lá era a morte. E
2: sim,
1: o Santo António...
2: E no fundo não tinham nada, não é? Iam completamente entregues.
1: Sim, sim, sim.
2: A Deus.
1: Providência, completamente. Mas o que distingue tudo isto é a alegria da entrega. Aliás, agora aqui tenho que dar um salto, não é? É porque, na verdade, isto é o que distingue também a nossa entrega, não é? Nós muitas vezes damos passos, tomamos atitudes, tomamos decisões, É verdade. E às vezes até com alguma paixão, mas depois logo a alegria esmorece e a alegria da entrega e da doação acaba por perder o seu brilho. E isto é um grande tesouro que importa lembrar. Não interessa só fazer as coisas, interessa fazê-las com alegria e dar-lhe um estímulo. Por isso é que muitas vezes eu gosto de lembrar que uma das formas mais preciosas de viver a vida é o jeito de missão. Porque se vivermos ao jeito de missão, temos sempre causalidade em todos os pormenores. Cada pormenor é uma oportunidade para amar, é uma oportunidade para acolher, é uma oportunidade para acrescentar. E isto é muito o que o Santo António também entendeu e percebeu. Já o que o referimos no programa passado, não é que ele não era só, ele não pregava só, ele ensinava a viver. Porque era muito esta paixão que ele tinha, era de, tendo conhecido Jesus tão, de uma forma tão aprofundada, depois também querer passar esta vida de Jesus e passá-la. Em palavras era um pressuposto, mas os franciscanos tinham uma dita maior, não é? Que era, São Francisco costumava convidar os seus frades, vão lá pregar, e se for preciso com palavras, não é? Esta é uma das expressões que eu mais gosto de São Francisco. Vão lá pregar à cidade, e se for preciso com palavras, porque o seu testemunho, a sua própria alegria de estar, de ser, até no meio de todo o despojamento a que eles estavam sujeitos, era sem dúvida nenhuma a grande pregação. As pessoas enamoradas por Cristo, enamoradas pela vida comunitária, pela Igreja, pelos mais fracos e mais pobres também. Porque, na verdade, eles faziam isto também por amor aos mais débeis da sociedade. E Santo António é disso um exemplo, não é?
2: Padre Carlos e Maria do Rosário, transpondo agora para os dias de hoje, seria fácil viver-se assim, deste exemplo?
1: Eu acho que começa...
3: Começa porque a nossa sociedade hoje está estruturada de uma forma tão diferente daquilo que era a Idade Média, sim, que é quase difícil estar a comparar. É muito difícil.
1: E falta, apesar de nós estarmos no tempo da formação e da informação, andamos tanto tempo a estudar e temos uma proliferação de informação, enfim, tão grande, na verdade, nós aprofundamos tudo muito pouco, nomeadamente o conteúdo da fé, não é? Ou seja, nós somos muito iletrados em relação à fé e em relação à vida de Jesus, aos Evangelhos, à Sagrada Escritura. Não aprofundamos isto. Muitas vezes, meia culpa, não é? De não passarmos a mensagem de uma forma adequada ou de uma forma mais aprofundada e fazermos caminho. E isto inquina o processo todo, não é? Como é que eu posso... costuma-se dizer, a gente ama o que conhece, não é? Não conhecendo, não podemos amar, não é? E quanto mais e melhor conhecemos, se de facto aquilo que conhecemos é justificativo disso, de um enamoramento, e depois a paixão torna-se ainda maior, não é? E isto, agora aqui, pego nisto só para dar um outro salto, e isto traz, na verdade, para todos os tipos de relação que temos. Porque isto é um desafio ao nível das relações que temos também, a dois, em família. Na verdade, se nós precisamos de amar Jesus e para o amar precisamos de o conhecer a fundo, também para nos amarmos uns aos outros precisamos de nos compreender e nos conhecer a fundo. E a certa altura deixa de haver investimento nessa dimensão. Nos entendermos, nos compreendermos, até percebermos que quem está ali agora já é outra pessoa, já é outra circunstância, já há aqui outras envolvências que têm a ver muitas vezes com a idade, com o estado de vida em que a pessoa se encontra, se está ainda numa vida ativa ou se já não está numa vida profissionalmente muito ativa. Tudo isso implica, para nós amarmos, temos que fazer aqui às vezes um salto só de relocalização da nossa atenção em relação às pessoas para as conhecermos melhor naquela circunstância e para as amarmos mais e aprofundadamente. O Santo António tinha isto de brilhante. Bom, mas estamos aqui a celebrar, aqui estamos hoje na ressaca, hoje ainda nas ressacas de muitos Santos Antónios. Aqui por Lisboa continuam a haver os tronos, aliás, não sei se os nossos ouvintes já fizeram algum tour, especialmente os de Lisboa, aqui pelos tronos de Santo António. Aqui na Rádio Amália temos um desses tronos de Santo António. Há um circuito que pode acompanhar a partir do Museu de Santo António, um circuito digital que nos vai indicando onde estão os cerca de 300 tronos de Santo António espalhados por toda a cidade. e é um belo programa para alguns destes dias assim mais ensolarados, mas assim já para alguns dias mais tranquilos, até para nos esticarmos um bocadinho até mais tarde, ou de começarmos mais tarde, mais pela fresquinha, e irmos visitar alguns que estão em igrejas, em espaços públicos, em montras. Aqui na rádio, como eu disse, temos um que pode ser visitado com todo o gosto. Bom, vale a pena, e vale a pena ir ver, até porque muito disto tem a ver com a nossa cultura e identidade, muito daquilo que é muito nosso. E estamos num tempo em que precisamos muito de voltar lá.
2: Sim, também tem muito a ver com esta, realmente com a tradição, e é uma excelente homenagem que podemos fazer ao Santo António.
1: Exatamente. Bom, além disto, também este mês é muito marcado pela música, pelas marchas, além de, também de um roteiro dos Arraiais, porque há um roteiro em Lisboa dos Arraiais, há um concurso das quadras. Há muitos, muitos dias em que nós também podemos assistir às marchas. Não são só as marchas que passam na noite de Santo António. Há o prévio, que é ainda no pavilhão. Depois há em muitos bairros grandes festas, e muitas paróquias de Lisboa organizam durante todo este mês também os seus arraiais, como aliás no Porto e também em Setúbal, onde a nossa emissão chega através das antenas. Aí também há arraiais, aliás este mês tem arraiais espalhados por todo o país, e depois estas festas vão se esticando até agosto, não é? A partir de agora até algumas festas que não têm muito a ver com aquilo que se celebra nestas datas. Eu lembro-me de andar às vezes a celebrar festas que têm a ver com outras, sei lá, Nossa Senhora da Conceição. Agora, por exemplo, no mês de julho, vamos ter Nossa Senhora da Conceição numa das minhas ex-paróquias, que é a Foz do Orelho. Olha, este ano vou eu fazer a festa da Nossa Senhora da Conceição à Foz do Orelho, mas que sai agora nestes meses, e que a Senhora da Conceição é de outra altura, né? Mas pronto. Isto só para lembrar então que nós temos muitas propostas.
2: Festa o mês inteiro.
1: Festa, e há que aproveitar. Aliás, amigos, a festa precisa de hora marcada. Nós temos que nos predispor a isso, e marcar e ter vontade. O resto não, o resto aparece mesmo sem marcar a hora, que são os acontecimentos menos bons e menos festivos. Esses surgem quando nós menos queremos, e sem os querer mesmo. Até já.

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3: Estamos nós de volta então para a segunda parte deste programa, Trono de Santo António, e com esta segunda parte começamos com esta rúbrica do Santo António casamenteiro. Porquê? Porque o Santo António sempre defendeu as damas, as esposas, de se aproximarem, enfim, dos seus pretendentes, com, neste caso, dos seus futuros maridos, com muita liberdade e também com, enfim, com condições para se sentirem sempre, enfim, muito amadas. E, enfim, antigamente havia muitas formas das pessoas se conhecerem, hoje em dia haverá essas e outras formas, e hoje temos mais uma história para partilhar convosco de alguns dos nossos ouvintes que nos fizeram chegar. Vou pedir à Sara que nos então traga esse momento, Santo António casamenteiro.
4: É verdade. Então, o Santo António, pelos vistos, influenciou aqui dois enfermeiros que trabalhavam no mesmo serviço. Normalmente estavam sempre em equipas diferentes. Cruzavam-se nas passagens de turno, mas nada muito mais do que isso. Esta enfermeira achava este enfermeiro interessante, mas ele ainda não estava numa fase de se deixar cativar, porque tinha acabado de terminar uma relação há pouco tempo e tinha prometido a si próprio que não ia abrir o seu coração tão cedo. Mas, como nós sabemos, estas coisas do coração, o coração raramente respeita promessas, não é? Bem, numa manhã ela ligou para o serviço, estava muito aflita, não podia ir trabalhar e não encontrava ninguém que a substituísse. Do outro lado ouviu a voz dele que, sem hesitar, disse-lhe logo que se oferecia para ficar com o turno dela. O gesto sensibilizou-a imenso, mas ao mesmo tempo ela ficou extremamente preocupada porque não queria que ele fosse fazer tantas horas de trabalho seguidas. E, por causa disto, acabou por insistir com outras colegas e acabou por conseguir que outra colega aceitasse o turno. Entretanto, disse-lhe que já não precisava que ele fizesse o turno, mas ele, ao mesmo tempo, ficou também muito sensibilizado com este gesto dela, porque achou que ela também o estava a proteger, não é? E apercebendo-se que precisava mesmo e que tinha necessidade que ele fizesse o turno dela, mas que ao mesmo tempo tinha tido esta atenção para com ele de não o querer também prejudicar. No fundo, este sentimento ficou a ecoar aqui num e noutro. Este sentimento de proteção ficou a ecoar aqui num e noutro. Bem, uns dias depois, por coincidência, ou quem sabe talvez por intercessão mesmo do Santo António, eles ficaram escalados na mesma equipa. Trabalharam os dois lado a lado e, no fundo, o turno passou num instantinho. Correu lindamente e passou no instante. No final, estavam os dois a dirigir-se para a porta de saída e ele ganhou coragem e perguntou-lhe se ela queria ir com ele um concerto. É óbvio, ela não hesitou e disse logo que sim. Foram esse primeiro concerto, ao qual se têm seguido muitos outros, a que vão já há mais de 25 anos. Portanto, esta história, no fundo, representa aqui como é que, no meio de turnos, duas vidas e dois corações se encontram.
3: Ora, aí está, os desígnios de Deus e a intercessão de Santo António saberá te fazer sentir de uma forma que muitas vezes nos escapa. Porque é interessante estarmos atentos e, bom, em Deus não há fracasso sem propósito, e às vezes as coisas podem até nem funcionar muito bem logo à primeira, ou podem não ser assim tão lineares quanto isso, mas não quer dizer que não termine, enfim, com um final feliz, que é o que nós desejamos. Muito bem, hoje então fica aqui o nosso momento Santo António Casamenteiro. E continuamos a receber histórias para podermos também ir passando aqui na antena da rádio algumas destas coisas, umas mais recentes, outras menos recentes, mas até as novas formas de as pessoas poderem ir conhecendo e de alguma forma criarem também um projeto em comum. Hoje a nossa reflexão tem estado muito à volta do Santo António Coimbrão, ou seja, o nosso Santo António de Coimbra, o santo que de início é um santo ainda ligado aos Conos Regrantes de Santo Agostinho, portanto, em Coimbra é muito comum podermos encontrar essa representação na imagem de Santo António, ele vestido exatamente ao jeito dos Conos Regrantes de Santo Agostinho, e também ali se dá, então, a gênese, o parto de um Santo António franciscano, que, como alguns de vocês já deram conta, porque assim o falámos, o Santo António vai se inspirar na sua profissão já dentro dos votos, dentro dos franciscanos, vai assumir o nome de António, por inspiração do Santo Antão, monge ermita dos primeiros séculos da era cristã e que é o pai de toda a vida de ermita, que vai inspirar muito esta figura, vai ser muito inspiradora. O Santo António tem alguns momentos em que também passa pela vida de ermita, nomeadamente quando chega, depois mais à frente falaremos disso, quando ele chega à Itália e já depois do capítulo das esteiras, ele pede para passar um tempo em ermitério e isso é-lhe concedido. É curioso como é que a vida deste homem, não sei se têm consciência também disso as minhas companheiras de programa, que a vida deste homem tem sido tão pouco tempo, há quem diga 35, 36 anos, o Santo António não viveu mais do que isto, portanto nasce no dia 15 de agosto de 1995 e morre no dia 13 de junho. E isto é muito curioso porque toda esta vida tem sempre muito significado e muitas peripécias, mas sempre com muito significado, numa busca constante de algo mais, numa busca de grande profundidade e de uma busca de dar sentido também ao seu viver, à sua existência. Coimbra é um local que marca exatamente isso tudo, não é? Um homem que percebe, no contacto que tem com esta nova ordem que estava a nascer e estava a surgir e que já tinha ali um impacto muito grande à chegada a Coimbra. Como dissemos, os franciscanos vão bater à porta do convento de Santa Cruz para pedir esmolas para os pobres a quem serviam e a quem auxiliavam, e muitas das vezes o Santo António era o responsável pela hospedaria, portanto era ele o homem que abria a porta, e muitas vezes o Santo António terá conhecido e conversado com estes frades.
4: E é engraçado como ele se deixa tocar exatamente pela pobreza, não é? Pelo voto de pobreza que
3: sim,
4: faziam.
3: A certa altura, creio que com o Santo António aconteceu uma coisa que se calhar também acontece connosco. Às vezes estamos instalados demais, não é? Parece que já chegámos depressa demais a uma instalação que não é necessariamente aquela que diz respeito, enfim, à idade que estamos a viver ou até às ânsias que temos dentro de nós. O Santo António é muito exemplar nesse aspecto. E deixa-se tocar porque, na verdade, também não tinha parado de buscar, não é? Por isso ele deixa-se tocar por esse exemplo, um exemplo de alegria, de gente muito normal, até porque os critérios também para poderem fazer uma vida religiosa exigem muita saúde física e mental. A vida era muito difícil. E a saúde mental também, porque a vida em convento, quer dizer, não é qualquer pessoa que se sujeita, por exemplo, aos três votos, pobreza, castidade e obediência, sem ter alguma maturidade já humana significativa. Portanto, tudo isso deve ter tocado muito o Santo António, e o exemplo daquela simplicidade, juntamente com uma profundidade também muito bonita, deve ter, de facto, arrastado aquele jovem estudante e ao mesmo tempo jovem já clérigo a querer algo mais na sua vida. De Coimbra e em Coimbra parte para uma etapa que haveremos de falar mais adiante, não é? Que já diz respeito ao santo italiano, não é? Porque o santo vai percorrer os caminhos, não está há muito tempo, está há poucos anos em Coimbra, também porque a vida dele, volto a lembrar, nos seus 35, 36 anos, também não é assim tanto que dê para...
4: Sim, mas muito vivido.
3: Muito vivido e tudo muito intensamente.
4: E é engraçado, como é que o Santo António também se deixa levar para Coimbra?
3: Mais do que se deixar levar para Coimbra, ele próprio se propôs a Coimbra. Realmente, podemos imaginar aqui uma coisa que é muito curiosa. O Mosteiro de Santa Cruz tem a melhor biblioteca da altura, acreditamos. E isto era uma coisa rara. Ou seja, era quase como hoje ter um computador topo de gama ao dispor da pessoa com todos os recursos de internet para uma pessoa que seja apaixonada por esse universo digital, não é? E, portanto, ele aproveitou.
4: Ele vai ao encontro.
3: Vai ao encontro dessa circunstância e vai claramente ávido de sabedoria, de aprofundar. Hoje não tenho dito senão aprofundar e profundidade, mas é verdade. E ele vai para fortalecer a sua interioridade o mais possível, até porque os embates que depois acabavam por estar diante dele foram muito significativos. É um homem que, aliás, um dos títulos que é dado a Santo António é o Martelo dos Hereges. O Martelo dos Hereges é interessante, ou seja, ele batia naquilo que eram as heresias, e havia heresias muito definidas, os albigenses, os valdenses, os cátaros, muitos deles com teorias em termos da fé cristã muito, muito desviantes daquilo que era o conteúdo da fé católica e apostólica romana da altura, a acharem que Jesus era uma pessoa desprovida de alguns de divindade, outros de humanidade. Portanto, Jesus era assim uma pessoa um bocadinho estranha até na sua concepção, e muitas vezes o Santo António teve embates fortíssimos e, portanto, só aguentava esses embates quem tivesse uma fundamentação muito boa em termos de conhecimentos. De tal maneira, o Santo António, de facto, tinha sido bem instruído e se tinha formado bem, que o São Francisco vai pedir, em função dos embates que depois nas pregações os frades franciscanos iriam ter, que o Santo António, de facto, fosse muito daquilo que era um fundamento, e foi um fundamento para muitos, até de grandes santos, que surgiram na altura, nomeadamente o São Boaventura, que depois foi beber muito também aquilo que foram os alicerces que o Santo António deixou já na Ordem Franciscana, em termos de conteúdos de sabedoria teológica, para rebater inclusivamente aquilo que eram muitas vezes os embates. E os embates eram tão fortes, nós lembramos sempre, um dos mais efetivos era da presença real de Jesus na Eucaristia, com o milagre do burro, onde o nobre confronta o Santo António com a presença ou não de Jesus na Eucaristia. E isso tinha que ser provado por um animal que teve 3 dias sem comer, e que, colocado o feno e colocado Nosso Senhor, como é que iria ser a reação do animal, e que o animal primeiro foi ter com a hóstia consagrada, com o corpo de Cristo, e se ajoelhou e venerou a imagem, depois então é que foi comer. Isto é muito curioso, é muito interessante. Aliás, dizia-se, como o próprio texto inicial da Maria do Rosário falava, que o Santo António moveu multidões, incendiava os corações e...
4: Através da palavra e das ações, e não propriamente até de martírio, não é? Que muitas vezes...
3: Sim, o martírio dele acabou por ser outro.
4: Muitos santos mártires, não é?
3: Sim, os planos dele, inicialmente, ele teve que sempre fazer uns reajustes. É outra das lições da vida de Santo António, como é que ele foi sempre reajustando a sua vida. E no reajustar a sua vida, há uma coisa que às vezes não damos conta, é que, por muito que nós achemos que escutamos a Deus e temos noção daquilo que é escutar a vontade de Deus a nosso respeito, há sempre necessidade de uma certa abertura. Não é?
4: O Dom Tolentino
3: fala do Deus das surpresas, e este Deus tem sempre uma surpresa para nós, às vezes mais fácil, outras vezes mais difícil, mas requer do nosso coração abertura.
4: Mas sempre a surpresa é importante, e nós muitas vezes, falo por mim, queremos a nossa surpresa. Não queremos a surpresa.
3: Claramente. Mas esta capacidade de constantemente se adaptar a uma nova realidade é muito presente na vida do Santo António, não é? Estava convencido que viveria por aqui, se calhar inicialmente com um pai abastado, que era o Martim de Bulhões, a pensar que viveria uma vida tranquila,
4: que essa é uma das coisas mais curiosas, não é?
5: Mas ele rejeitou tudo isso, logo aos 15 anos.
3: Interessante.
5: Voltou às costas, vezes à família, não é?
3: Ele próprio, exatamente.
5: Ao conforto.
3: Escutando-se a si próprio, se calhar. Umas vezes escutando-se a si próprio, outras vezes escutando as circunstâncias à sua volta e também aquilo que são os desígnios de Deus claramente manifestados na sua vida. Vamos vendo esse constante ajuste. Quer dizer, depois parece que ele estava por aqui já instalado em São Vicente Fora, com uma vida tranquila, com uma vida com grandes visitas dos amigos, até com os apoios dos amigos de fora, que frequentemente visitavam o Fernando ainda no mosteiro de São Vicente de Fora.
4: Tinha uma vida maravilhosa, tranquila, na sua zona de conforto.
5: Mas foi precisamente por isso que ele quis ir embora.
3: Claro. Depois vai para Coimbra, e em Coimbra também acharíamos que ele se tornaria...
4: Ficaria por ali.
3: Ficaria um doutor de Coimbra, não é? Certamente. Muitas vezes, se calhar, com alguma perspectiva de quem o conhecesse, de que iria ter dentro da hierarquia da própria ordem, não é? Da própria congregação da qual fazia parte, iria ter um futuro brilhante, não é? Se calhar chegaria ao provincial da congregação.
4: Sim, e escolhe o caminho mais... Ou menos...
3: Menos óbvio,
4: sim, exato.
3: Sim.
4: Escolhe para Marrocos. Naquela altura, quem é que... Não é? Quereria
3: Tem
4: ir
3: pena.
4: Para Marrocos.
3: Tenho pena que nós não tenhamos...
4: Ainda por cima, depois, no seguimento de uma tragédia,
3: sim,
4: não é?
3: Sim. Tenho pena, às vezes gosto de tentar imaginar um bocadinho a mãe e o pai do Santo António. Porque às vezes, isto trazido agora aqui para um seio familiar, olha, o que é que seria
4: aqui
3: isto?
4: Duas mães
5: com filhos no estrangeiro.
4: Exato.
5: Também pensei muitas vezes.
3: Não é?
4: E Maria do Rosário, agora aqui falando muito concretamente, para Marrocos não íamos deixar, pois não?
5: Decididamente não.
4: Para Marrocos acho que se calhar tínhamos aqui algumas... algumas reservas.
3: Eu creio que os sentimentos não seriam assim tão diferentes daquela altura de uma mãe como são hoje.
4: Ah, eu acredito.
3: Coração de mãe,
4: deve ter
3: coração
4: sido
3: de mãe.
4: Um desgosto gigante. Então, com posses, não é? Com posses, à espera de que...
3: Um filho até, muito possível.
4: Que casasse.
3: Honrasse o ofício do pai. Continuasse,
4: claro.
3: O empreendimento do pai. Interessante. Que desse netos também, porque é sempre uma das preocupações é ter netos.
4: Claro, deixasse descendência.
3: Exatamente. Depois, parece que este rapazito vai sempre a descer. Quer dizer, sai daqui do conforto da família, do apoio da família, vai para longe, fecha-se em São Vicente Fora, depois vai-se fechar em Santa Cruz de Coimbra. Vai ser o hospedeiro de lá de Santa Cruz de Coimbra. Depois larga o convento e vai para os franciscanos. Dos franciscanos vai para o Norte de África para dar a vida por Jesus. Depois é apanhado, vai para a Itália, para uma gente desconhecida, porque na verdade nós hoje temos noção do que são os franciscanos e todo este caminho percorrido. Mas na altura, eu acho que se calhar até achavam aquela gente
4: Padre
3: um bocadinho esquisita.
4: Não é engraçado que Santo António acaba mesmo por fazer as escolhas menos óbvias.
3: Menos óbvias. E sempre, eu creio que só pode haver uma consolação para os pais. Não sei se chegam lá. Só pode haver uma consolação para os pais. É a felicidade do filho. É ele sentir-se muito feliz no que estava a fazer e naquilo que eram os passos. Ou seja, as suas decisões não eram pela negativa. Ou seja, era um passo mais numa conquista de uma alegria maior. Que às vezes nós não temos noção, porque nós achamos que a vida se resume na vida material e no sucesso do prestígio social que podemos alcançar. Mas, na verdade, há aqui um caminho de felicidade. Aliás, uma das marcas engraçadas do nosso dia, há por aí alguns Santo Antónios nesse sentido, que há gente que segue muito mais, hoje em dia, aquilo que é o seu desejo de construção de uma vida feliz, do que só responder aos padrões de normalidade e de sucesso do tempo presente. Este é um aspecto muito interessante. E, às vezes, nós... agora falo para duas mães, e mais estarão lá em casa a ouvir isto. Às vezes não esquecemos disto. Uma das coisas que nós precisamos é de ajudar os nossos a serem felizes, mais do que a terem isto, aquilo, aquilo outro, a conseguirem isto, aquilo, aquilo outro, mas a sentirem o nosso apoio e pelo nosso apoio poderem dar os passos que são necessários para que a sua vida se vá descobrindo e se vá encaixando dentro daquilo que também é uma identidade na qual Deus também está inscrito. Eu acredito que sim, porque há aqui um plano de Deus para a nossa felicidade e que importa descobri-lo, não é?
4: Sim, e mais do que tudo, muitas vezes é também respeitar o desejo dos filhos, não é? Uhum. E aquilo que eles traçam também como caminho. Se calhar nós como mães quereríamos coisas se calhar diferentes, não é? Mas é muito importante respeitarmos o caminho e pelo juiz também de Santo António também, e o pai também respeitaram o caminho dele.
3: Sim, sim. Aliás, se eles tivessem tido muitos filhos, o que não é claro, mas também não é assim tão explícito quanto isso, em termos à idade de uma irmã, não mais do que isso. Se tivessem tido muitos filhos, é evidente que a ideia de encaixar os filhos e depois numa vida que fosse razoável já não era tão mal quanto isso, né? Mas não tendo muitos filhos, há sempre aqui uma certa inquietação, não é? Que aqueles poucos que temos correspondessem a um determinado padrão que nós temos na nossa mente. Bom, a este propósito, lembro-me de uma frase que li esta semana muito bonita, a propósito do São João Paulo II, que se celebrou em maio, está fresquinho ainda, mas o São João Paulo II tem uma frase que eu acho lindíssima. A certa altura, o São João Paulo explica, faz esta afirmação: o amor explicou-me tudo. Eu achei a frase deslumbrante. O amor explicou-me tudo. É bonito. Isto, creio que não estará muito longe daquilo que há de ter sido o norteamento da vida do Santo António. De alguma forma, também o amor explicou tudo ao nosso santo.
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4: Boa noite, estamos de volta a esta última parte do Trono de Santo António. E vamos falar agora de um livro que já existe desde 1899, que é o Almanaque de Santo António.
3: Um livro que não faltava nas casas a quase nenhum português na altura, ou seja, especialmente mais na província, das pessoas ligadas à terra, até porque este Almanaque de Santo António foi fazendo também sempre frente ao grande Borda d'Água, né? E é incrível como é que desde 1899, ininterruptamente, é
4: editado todos os anos.
3: Todos os anos. Ou seja, até 2026, este ano saiu, novamente sai o Almanaque de Santo António, uma edição dos nossos franciscanos, dos nossos irmãos franciscanos, que essencialmente a partir de Montreal, em Braga, compilam, juntam os conteúdos e depois editam um livro que é espalhado pelo país inteiro e não só.
4: São nada mais, nada menos que 127 almanaques.
3: Imagine-se. 127 almanacos.
4: É uma brilhante coleção.
3: O Museu de Santo António fez, aliás, este ano, uma exposição exatamente ligada aos almanacos, que vai desde a explicação do que é um almanac, porque é uma palavra de origem, enfim, muito vasta, essencialmente pela a forma como começa a palavra, da arte de ser uma palavra de origem árabe. É. Que tem a ver com o tempo, com o calendário, e também com aquilo que tem a ver com o clima, porque na verdade este almanac teria uma abordagem dos 12 meses do ano, o almanac assim vai sendo, com algumas propostas de reflexão, com uma dimensão também ligada à vida espiritual, ao Santo António, algumas dimensões mais ligadas ao lazer,
4: com conselhos.
3: Os conselhos é mais outra parte. O lazer era mais esta parte, quer das anedotas, quer das palavras tipo palavras cruzadas ou labirintos.
4: Tem diferenças.
3: As diferenças.
4: As adivinhas também.
3: As adivinhas. Depois, então, sim, também uma parte muito formativa, não é? Mais formativa.
4: Engraçado, pessoas... todo um lado lúdico que agora nos faz muita falta, não é? Porque sim. Como temos tudo no telemóvel, que em parte também só nos faz mal.
3: Eu lembro-me que...
4: Faz-nos falta exercitarmos o cérebro e também as nossas mãos, não é?
3: Em muitas casas, eu acredito, em muitas, muitas, muitas casas, ao longo de décadas, se calhar seria o único livro que entraria todos os anos de novo. De novo. Na verdade, era sempre um livro grosso, porque além de ter uma abordagem para cada um dos 12 meses só, aí já tinha um conjunto de reflexões, depois falava daquilo que eram as sementeiras, os cuidados a ter com a terra. Portanto, era muito formativo também, não é? Muito formativo, também com conselhos de saúde, coisas que pudessem ser muito acessíveis às pessoas, e de facto era quase como que um orientador para a vida das pessoas.
4: E é engraçado como 7 séculos depois, não é? Santo António deixa, ou volta a tocar aqui alguém e a deixar cultura.
5: Em que altura do ano é que este almanac é publicado?
3: O almanac, eu creio que ele deve sair por volta da altura do próprio São Francisco de Assis, que é ali no início de outubro. Porque a memória que tenho da edição, portanto, é uma edição que sai quando começa o ano pastoral. O ano pastoral começa com o primeiro domingo do Advento, mas antes disso começam todas as atividades nas comunidades e, portanto, as comunidades começam-se a predispor. Portanto, não sai claramente no início de janeiro. Não sai no início de janeiro, é no fim de dezembro. Sai fundamentalmente... ali no início do outono, altura das colheitas, já com uma previsão, mas é sempre esse que sai, é referente ao ano seguinte.
5: Portanto, o de 2026 terá saído em 2025.
3: Em 2025, exatamente.
5: Certo.
3: Ele é distribuído, tem uma rede de distribuição que essencialmente passa muito pelas paróquias. Portanto, as paróquias e os locais ligados.
4: A Livraria Franciscana.
3: A Livraria Franciscana também, e muitas pessoas recebiam também por assinatura em casa. Hoje em dia continua a haver, mas hoje em dia se calhar perdeu um bocadinho com todas as internets, perdeu um bocadinho de... Hoje em dia é quase como um objeto de culto, não é?
4: Sim, poderemos de certeza encontrar sempre até almanacos mais antigos, provavelmente na Feira do Livro.
3: Ah, sim. Muitos, muitos almanacos hoje em dia se trocam e as pessoas têm guardadas em casa, têm algumas preciosidades. Eu confesso que durante muitos anos era fatal como o destino, todos os inícios de outubro, ter em casa o Almanac de Santo António. Esse livro pode ser um livro interessante. Depois há vários livros escritos. Bom, já aqui falamos também, existe um livro que é feito pelo Museu também todos os anos, que é o livro dos Tronos de Santo António, que apresenta uma fotografia de cada um dos tronos que são referenciados ao museu e que são inscritos no museu e depois que fazem parte de um circuito a percorrer aqui na cidade de Lisboa. É muito interessante. E depois, no final do ano, sai um livro, no ano seguinte, aliás, saiu agora, há pouco tempo. Não sai na viragem de janeiro, sai na altura em que se começam a preparar os tronos do ano seguinte, ou seja, neste caso, antes de junho, sai o livro dos tronos do ano passado, com as pessoas que os fizeram e que animaram aqueles tronos. Também existem muitos, livros ligados às obras do próprio Santo António, aos seus sermões, aos seus milagres,
4: as figurinhas
3: de Santo António, que é um manual também muito interessante de ser lido. Alguns destes livros estão acessíveis nas livrarias, e ou então pedir aos irmãos franciscanos, e eles também fornecem.
4: O Almanaque de Santo António tem um preço muito acessível, é efetivamente um livro mais grossinho e tem um preço muito acessível, são 6€.
3: Sim, e eu creio que dareis por uma mentalidade, para muitas gerações, volto a dizer, era a internet que chegava, né? Era a internet, não só com os jogos que tinham, os passatempos, tudo aquilo que servia, as curiosidades, e ensinava-se e aprendia-se muita coisa, nomeadamente no que dizia e diz respeito à nossa ligação à Terra, não é? Que às vezes já não temos muita noção. Mesmo que essa informação exista em muitos lados, também não sabemos procurar, porque nem sabemos que ela é tão curiosamente existente. Digo curiosamente existente porquê? Porque saber quando é que se deve plantar, ou que se deve colher, ou que se deve podar, ou mondar, ou limpar a terra para preparar para as sementeiras, e muitas outras coisas, não é? Ou então até o próprio ciclo lunar, ou ciclo solar.
4: Sim, são coisas importantes muitas vezes de
3: sabermos. É verdade. E em cada ano a natureza obedece a um determinado ritmo, apesar de nós sabermos que isto está assim um bocadinho transtornado com todas as circunstâncias que vão havendo, mas pronto. Em relação aos nossos ouvintes, se fizeres o seu trono em sua casa, se tiver o seu trono feito, faça-nos também chegar aqui às redes sociais da Rádio Amália, nomeadamente ao Facebook, o seu trono, ou o seu espaço dedicado, o seu altar dedicado ao Santo António. Há oratórios fantásticos, há uma modalidade também muito bonita chamada registros. E já durante este mês de junho assistimos a muitos registros, vimos muitos registros, que é uma arte muito nossa também, onde se vai muito ao pormenor do arranjo, com uma beleza e uma candura quase que naif, mas que revela de facto uma beleza extraordinária.
4: Sim, e às vezes com pequenos pormenores de quem os faz.
3: Exatamente.
4: Deixar uma oração na parte de trás do registro, de adornar o registro por dentro com
3: ainda
4: uma coisa especial,
3: ou pessoas que fazem. Há muita gente que está a voltar à feitura dos registros também por uma questão até de saúde mental, porque fazer um registro descontrai imenso, porque é uma questão de pormenor, mas estamos muito focados ali naquele aspecto. Há muita gente que o faz também quase como que terapia através destes registros, que podem ter pagelas, podem ter pequenas imagens, podem ter, enfim, algumas relíquias, quem sabe, quem Sim. tiver relíquias.
4: E depois montar o vidro,
3: pois,
4: que tem uma ciência também muito, muito peculiar.
3: Sim.
4: Exige, efetivamente, aqui algum...
3: Há registros para diversas dimensões e diversas, enfim, realidades, mas alguns aproveitando coisas mais modernas, mas muitas vezes a partir dos ditos santinhos antigos, as pagelas ou santinhos mais antigos, fica, de facto, uma coisa muito bonita, que serve de adorno e serve também de altar para nós podermos também dirigirmos e termos o nosso cantinho de oração. Também é uma coisa muito interessante. Bom, falando no cantinho de oração, estamos quase a despedir-nos desta edição do Trono de Santo António. A Maria do Rosário vai nos ajudar a terminar. Nós aguardamos descrições de como é que as vossas relações começaram, para falarmos nesta rubrica do Santo António Casamenteiro. Quem sabe alguma graça que também nos queira fazer chegar sobre a sua relação com o Santo António, em que ele possa ter sido um mediador adequado. Também nos podem falar de lugares bonitos ligados ao Santo António, já que o dissemos, sendo ele o santo de todo o mundo, porque a sua imagem está espalhada um bocadinho por todo o mundo. Não há igreja que nós vamos espalhada por qualquer um dos cantinhos deste planeta onde não haja uma imagem de Santo António. Ou se não houver uma imagem, há uma pintura, há um alto ou baixo relevo, há uma escultura, enfim, há imensas representações, porque os seus milagres também são um manancial, não é, de informação sobre aquilo que foi a sua vida. Muitas destas pinturas funcionavam essencialmente também como catecismos, não é? Para nos levarem a conhecer, não é? Aquelas, os gestos grandiosos e, enfim, e divinos dos nossos santos. Eu aproveito para me despedir das minhas companheiras aqui em estúdio, para me despedir das nossas companheiras lá em casa, os nossos ouvintes, e desejar-vos um resto de boa semana e bom mês de junho para todos. E saudamos todos aqueles que nos escutam em Portugal continental, nas ilhas e também em todos os cantinhos deste mundo onde haja portugueses que acompanham a Rádio Amália.
5: Glorioso Santo António, que espalhais ternura e bondade, olha por mim, que busco amor e felicidade. Protegei-me dos perigos e guia meu coração, para que encontre a pessoa que me leve à comunhão. Que minha alma esteja preparada, que minha vida seja abençoada e que meu caminho seja conduzido pelo amor verdadeiro, por Deus querido. Intercede por mim, Santo António, para que eu saiba reconhecer o plano divino em meu destino. Amém.
12: Boa noite e boa semana.
3: Também aproveitamos para saudar os nossos ouvintes que nos ouvem ao sábado. Um bom dia de sábado, se for o caso. Abraços e bênção.
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Olé e olá! Eu sou Ana Oliveira e Carmo e esta é La Hora del Flamenco, um programa dedicado ao flamenco como uma das músicas livres do mundo. Depois de Yo Vivo Enamorado de Camarão de la Isla, hoje o programa conta com artistas como Ninha Pastori, Henrique Morente, Esperança Fernandes e Israel Fernandes, o prodígio de Toledo que devolveu ao canto cigano a sua frescura e relevância global. Através de álbuns premiados como Amor e de colaborações com estrelas como Rosalía e Diego del Moral, o cantaor e compositor soube unir a pureza da tradição à inovação contemporânea. Com uma nomeação para os Grammys Latinos e uma presença marcante na cena internacional, Israel é hoje o símbolo de um flamenco vivo, autêntico e sem fronteiras.

0: o Flamengo na Rádio Amália todos os sábados do meio-dia à uma, agora com Montse Cortês, El Pelé, Maria José Lhergo e José Mercé. Figura incontornável do Flamengo, descendente da histórica saga cigana dos Sordera. Após iniciar a carreira com mestres como Paco de Lucia e António Gades, José Mercé consolidou a carreira com o álbum Del Amanhecer em 1998 e foi o primeiro cantor cigano a atuar no Teatro Real de Madrid. Com mais de 1 milhão de discos vendidos e uma discografia que funde a ortodoxia flamenca com o pop e a música sinfónica, Mercé acumula as distinções mais prestigiadas do país. Medalha de Ouro de Mérito nas Belas Artes, nomeado Hijo Predilecto de Andaluzia e condecorado ano passado com a Ordem del 2 de Maio, uma distinção honorífica espanhola criada pela Comunidade de Madrid, consolidando-se como a voz mais reconhecida e premiada do flamenco contemporâneo.
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ouvimos Laura del Flamenco com Maria Peleá, Felipe Del Moreno, Lama Canita e Paco de Lucia, o revolucionário da guitarra flamenca que uniu a pureza de tradição à inovação do jazz e da bossa nova. Criador de clássicos como Entre Duas Águas e responsável pela introdução do cajón no flamenco, Paco de Lucia elevou este género artístico a um nível de prestígio global nunca visto, deixando um vazio insubstituível na música após a sua morte em 2014. Eu despeço-me, como sempre, com Espanha no coração. Tenham uma ótima semana.

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1: Hoje vou contar uma história relacionada com o património cultural da Igreja que, como sabemos, é composto por catedrais, basílicas, templos, igrejas, seminários, mas também um importante acervo de arte sacra. Na Igreja Matriz de Vila do Porto, na Ilha de Santa Maria, nos Açores, havia um cálice litúrgico do século XVI de prata, banhado a ouro, de valor económico muito elevado. Esta preciosa peça litúrgica foi roubada no ano passado. Mas há poucos dias aconteceu um verdadeiro milagre. A Igreja dos Açores recebeu uma encomenda via CDTs, vinda do continente, sem indicação do remetente, e lá dentro vinha o cálice que tinha sido roubado. Desconhecem quem foi o ladrão e quais foram os motivos do roubo. Mas torna-se urgente que as entidades que possuem bens com valor económico os protejam dos larápios. Segundo nos informou o Jornal Expresso, a Igreja Matriz da Vila do Porto passará a guardar este cálice num cofre. Uma história com final feliz.

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1: Nesta história de haver museus encerrados para obras, nomeadamente no âmbito do PRR, verificamos que nem tudo correu bem. Vou contar uma história. Em julho de 2024, o Museu do Traje encerrou para obras profundas, que tinha como objetivo poder expor melhor as 40 mil peças do seu acervo. A sua importante coleção foi acondicionada e a programação suspensa ou adiada. Passados 2 anos, depois do início das obras, e quando devíamos estar próximo da sua reabertura, o Governo anunciou que está a estudar uma mudança definitiva de localização para o Museu Nacional do Traje, devido a atrasos e impasses no arranque das obras inicialmente previstas no Palácio onde este museu está instalado. Pergunto, este diagnóstico não deveria ter sido feito antes do início das obras? Conclusão. Até se encontrar um novo espaço, o Museu Nacional do Traje continuará encerrado, o que é lamentável.

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1: Uma vez por semana, temos a companhia da minha amiga Ana Suspiro, que nos vai falar sobre outro tipo de património. Olá, Ana! O que é que nos traz hoje?
2: Olá, António! Hoje lembrei-me de falar do Metro de Lisboa, que é um museu a céu aberto. Bom, a céu aberto não, mas aberto a quem por lá passa todos os dias. Para quem, como eu, circula diariamente, basta observar. É como visitar galerias de vários museus numa única viagem.
1: Tens razão. Há arte por todo o lado. A política do Metro de Lisboa está presente desde a sua inauguração com os azulejos da artista Maria Kayle.
2: Sim, convidar artistas, pintores, escultores, não só para democratizar o acesso às artes junto de um público mais vasto, mas também para tornar as estações mais belas. E, claro, apoiar a criação artística com preferência pelo azulejo que reveste a maioria das estações da rede. A partir de 1991, depois da Maria Kayle, alargou-se a outros criadores e diversificaram as manifestações artísticas, como a arquitetura e a escultura.
1: E não são só portugueses, pois não?
2: Não. E isso é o mais interessante que descobri no site do Metro Arte nas Estações. Há artistas internacionais também. Por exemplo, na Estação do Parque, encontra as obras da belga Françoise Schein e da chilena Federica Mata, que trabalham temas como os direitos humanos e a história.
1: Tens alguma estação favorita?
2: Tenho sim, a do Rato. Lá podemos ver um painel de azulejos da pintora portuguesa de que mais gosto, a Vieira da Silva. Gosto não só da sua obra, mas da sua vida marcada pelo exílio e também pela sua história de amor com o artista húngaro Árpád Szendes. E ao fim da estação, podes prolongar a visita. O Museu Vieira da Silva fica logo ali, junto à Mãe d'Água, no Jardim das Amoreiras.
1: Obrigada, Ana, e até para a semana. E só nos resta andar de metro e estarmos atentos às muitas obras de arte lá existentes.

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1: Em 1471, sob o comando do rei Dom Afonso V, foram executadas diversas operações militares no norte de África. Após a anterior conquista de Ceuta, houve uma nova investida em África que se focou no cerco e assalto à Praça de Ardilá e posterior tomada de Tânger. Por que estou a falar destes acontecimentos? Dom Afonso mandou fazer umas tapeçarias em Flandres, nos Países Baixos, com este importante feito militar. As tapeçarias são belíssimas, mas infelizmente não estão em Portugal. Estão em Espanha, na cidade de Pastrana, no Museu Paroquial de Tapeçarias. Mas pergunta-se, será que as mesmas não deveriam ser devolvidas a Portugal? Para quem fala muito em devolução das peças aos países de origem, aqui está um bom exemplo. Entretanto, réplicas oficiais e em tamanho real foram executadas e estão expostas no Paço dos Duques de Bragança, que está localizado na cidade de berço de Portugal, Guimarães, e merece a nossa visita.

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1: Será que com um conjunto de peças antigas podemos construir um museu? Sim, em princípio sim, mas para que seja um museu tem que cumprir com um conjunto de funções que refiro. Primeira, tem que pesquisar e estudar a história e o contexto das peças. Segundo, valorizar a coleção incorporando novas peças que façam sentido dentro da missão da instituição. Terceiro, criar narrativas sobre o que está guardado. Quarto, expor o acervo de uma forma organizada através de projetos museográficos. E agora o caso concreto. A conhecida empresa Vorten resolveu abrir, na sua loja no Colombo, em Lisboa, um espaço onde estão expostas peças antigas, como o gaming, a televisão, a informática, o áudio, os pequenos eletrodomésticos e muito mais. E chamou este espaço de museu. Provavelmente este espaço não será um verdadeiro museu. Mas mesmo assim, vou passar pela Vorten, no Centro Comercial Colombo, para apreciar estes objetos antigos.

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2: Tem, sim, senhor. Muito boa tarde. Boa tarde a todos os nossos ouvintes que nos estão a ouvir, que acompanham a Bancada Central há muitos anos. É um prazer muito grande estar aqui convosco. E hoje, no dia 26 de junho, estamos aqui para falar sobre futebol, que é algo que nos apaixona, algo que também é um âmbito muito forte deste nosso programa. Os nossos ouvintes já sabem que são sempre muito bem-vindos e podem sempre participar pelo 21 010 5740. Hoje vamos dedicar o programa ao Mundial. Terminou a primeira jornada do Mundial e por isso há muito

0: Mundial, que são muito, muito bem-vindos a este programa e por isso cá estaremos para vos ouvir. O programa, como sempre, conta com o nosso querido Carlos Cardoso, que está em casa e já irá entrar em programa também para falar connosco sobre os temas mais fortes da arbitragem, contando também com a exibição do João Pinheiro, que já apitou um jogo neste Mundial, e tenho aqui no estúdio a casa cheia. Tenho a casa cheia hoje com muitos convidados, tudo ligado ao futebol, porque é isto que nós hoje vamos tratar, e vamos sobretudo falar sobre aquilo que nos apaixona, e por isso eu queria dar as boas-vindas aos meus convidados. Primeiro, o Bernardo Lopes, que é uma estreia. Bernardo,
1: muito obrigado pelo convite. Desejar aqui uma boa tarde a todos aqueles que estão neste painel.
0: Fala mais próximo do microfone.
1: Muito boa tarde.
0: Exatamente.
1: Agradecer aqui.
0: Se ouvir essa tua voz bonita, estás a ver?
1: Agradecer aqui este convite pela primeira vez. Desejar aqui uma boa tarde a todos aqueles que estão e são membros deste painel e também àqueles que nos acompanham. Esperemos ter aqui uma grande tarde a falar sobre o que nós mais gostamos.
0: Muito bem, Bernardo, assim é que é. Temos também o Pedro, ao lado do Bernardo, que já é um homem que também faz parte da mobília. O homem da casa tem vindo muitas vezes. Pedro, como é que estás? Tudo bem?
2: Está tudo bem. Mais uma vez, muito obrigado pelo convite e uma boa tarde a todos os ouvintes da Rádio Amália.
0: Depois, aqui à minha direita, tenho o David Couto. Já esteve connosco, já falámos um bocadinho sobre futebol, já falámos sobre a carreira dele. Ele é treinador. Esteve recentemente ao serviço do Real Sport Clube e também ao serviço do Amora. E por isso vem falar-nos um bocadinho e acompanhar-nos também nesta dissecação sobre aquilo que será que foi o Mundial, e também depois vamos ter oportunidade para falar um bocadinho também sobre algumas coisas daquilo que é a sua profissão, aquilo que é o seu futuro também dentro daquilo que é o futebol. E por isso dou-lhe já as boas-vindas, David. Muito bem-vindo.
3: Muito boa tarde, repetindo aqui as palavras dos nossos colegas. É um prazer estar aqui, muito obrigado pelo convite. E como eu disse outra vez, é sempre um prazer discutir aquilo que é a nossa paixão, que é o futebol. Portanto,
0: exatamente,
3: vamos a isso.
0: Quando vieste cá a primeira vez, tínhamos falado que isto passa muito rápido, mas que havíamos ter outra oportunidade para falarmos um bocadinho mais.
3: É verdade.
0: Ainda bem, conseguimos conciliar aqui agendas e conseguimos te receber, por isso também estamos muito contentes por estares aqui e já vamos falar um bocadinho mais sobre
3: isso.
0: Muito
3: obrigado, muito obrigado.
0: Lá em casa está, como sempre, o nosso querido Carlos Cardoso. Meu querido, como é que estás?
4: Olha, eu estou bem. Olha, deixa-me dar um abraço. Dar um abraço ao Bernardo Lopes, ao Pedro, e destacaste aí o nome do David Castro.
0: David Couto.
4: Que passou pelo Amora. E se eu destacar agora este nome, o Nuno Madureira, diz-te alguma coisa, David Couto?
0: Nuno Madureira.
3: O nome realmente diz-me alguma coisa.
4: Pronto, foi guarda-redes dos pescadores da Costa de Caparica, passou pelo Amora, como treinador também, pronto, e eu pensei que tivesse, enfim, uma relação, que tivesse passado por aí.
0: Foram momentos diferentes, penso eu, por isso é que se
4: deram. Exatamente. Pronto.
0: O Amora é um clube com muita história, com muitos anos. Já passaram lá centenas de treinadores, portanto, se calhar foi só uma questão de timing, se não partilharam o mesmo momento.
4: Mas assim aproveitei para destacar o nome do meu sobrinho, Nuno Madureira.
0: Muito bem, e fizeste muito bem. E quando quiseres, podes fazê-lo aqui à bancada para falar um bocadinho connosco também.
4: Rafa, foi, exatamente, olha, foi um jogo da Taça Portugal no Estádio do Restelo. Nuno Madureira, o grupo desportivo da Costa da Caparica, com o Sporting. E deixa-me recordar este momento. Relator, Fernando Correia. Comentador, António Domingues. Comentador de arbitragem, o Carlos Cardoso.
0: Bem, isso era uma equipa de luz.
4: Isso era o Real Madrid
0: aqui. Isso era uma equipa de luz.
4: E o grupo despedido da Costa da Caparica vai ganhar 1 a 0 ao Sporting.
0: E como é que terminou?
4: 4 a 1.
0: Mas pronto, mas tiveram aqueles momentos de felicidade, já não foi mal, não é?
4: Olha, o nosso programa é bom também por isto.
0: Podemos
4: de memória.
0: Exatamente.
4: De memória.
0: Recordar a viver, não é?
4: Exato. Ainda ontem estivemos a fazer uma gravação.
0: Uhum.
4: Eu vou tentar ser rápido, mas o programa é pena, que pena ter uma hora, que pena. Nós tínhamos tanta matéria. Tivemos ontem na RTP, Memória, a fazer o. Para relembrar o Cândido Mota. Esteve lá o Fernando Correia, tivemos, portanto, 4 amigos. E, portanto, isto serve, pronto, eu não quero estar a empatar mais, está bem? Pronto, ficamos assim.
0: ficamos.
4: Ficamos assim.
0: Então,
4: ficamos assim.
0: Carlos, vamos então sobre o Mundial. Há aqui algumas coisas para falar. Eu diria que temas fortes, o primeiro jogo do nosso árbitro português, o único representante do João Pinheiro e a sua equipa, claro, evidentemente, e o jogo da seleção portuguesa contra o Congo. Por onde é que queres começar?
4: Olha, começo,

0: muito importante, assim como é estarem, portanto, é importante a nossa seleção estar, e os nossos comentadores irão, portanto, ir fazer os respectivos comentários, em relação à arbitragem, quero realmente destacar que o João Pinheiro esteve muito bem, esteve ao nível de todos os outros árbitros, dos outros 52 árbitros, e o João Pinheiro esteve muito bem, com o Bruno Jesus e com o Luciano Maia. E vou destacar já muito rapidamente. Eu gostava de dizer o seguinte também, Rafa, que é muito importante.
1: Força.
0: Porque às vezes, enfim, derivado à pressa, deixa-me divulgar isto, que é importante. Eu recebi uma chamada de uma ouvinte que às vezes costuma ligar, que é invisual. E ela conseguiu, através do meu contacto, e através de uma relação com outro árbitro, ligou-me, Carlos Cardoso, olha que vai ligar para ti, porque eu não costumo atender chamadas, com, enfim, que não estejam identificadas, como tu imaginas. Ele avisou-me, vai receber uma chamada. Então essa ouvinte disse-me assim, Carlos Cardoso, diga ao Fernando Correia, diga a Rafa, e digo-te a si, Carlos Cardoso, eu vejo através daquilo que vocês estão a dizer. Ok? Agora imaginas como é que eu fiquei.
1: É uma grande mensagem, sem dúvida. Para quem infelizmente não tem a possibilidade de ver, não é? Acompanhar-nos e conseguir ver o mundo através das nossas palavras tem um significado ainda maior para aquilo que nós fazemos aqui. E por isso nós também mandamos um grande abraço a todos aqueles que nos ouvem.
0: Portanto, ela está-me a ouvir. Portanto, no jogo, Bósnia-Herzegovina, como tu já sacaste com a Suíça, em que a seleção suíça venceu por 4-1, o nosso árbitro João Pinheiro esteve muito bem no aspecto disciplinar. Aos 59 minutos, há um cartão amarelo, o jogador Amar Dedic agarrou o Nodier, portanto, o agarrar, portanto, é um comportamento incorreto, portanto, tem que ver o cartão amarelo. Desculpa ir ao pormenor, já percebeste porquê.
1: Sim, sim.
0: Aos 101 minutos, há uma entrada dura, que se classifica pelas leis do jogo, da Lei 12, falta de incorreções, negligente, sobre o jogador do Borges, o Edin Dedjeko. Portanto, este jogador viu o cartão amarelo por esta situação. A terceira intervenção que tem no aspecto disciplinar o João Pinheiro foi sobre o Nico Elvidi, por comportamento incorreto, o jogador Elvidi da Suíça, porque agarrou, portanto, o seu adversário. Depois temos, aos 80 minutos, o cartão encarnado, e muito bem, o João Pinheiro esteve, aliás, sempre em cima dos lances. Eu quero destacar todos os árbitros em cima dos lances, a fazerem a diagonal, para estarem numa posição frontal em relação aos fiscais de linha. Isto é extremamente importante. Há uma entrada de carrinho do jogador Tarik Muaramovic. Portanto, evitou uma jogada passível, não sei se tu viste o jogo, passível para uma, portanto, para a obtenção do golo. Foi mesmo perto da linha limite de 40,32 metros, portanto, sobre o jogador por embolo, comportamento grosseiro, muito bem, o árbitro João Pinheiro. Houve muitas quedas, mas quero destacar que nem sempre as quedas são por jogo faltoso. O futebol é de contacto físico, como vocês sabem, e vocês sabem que tudo isso nem sempre é por jogo faltoso.
1: Exatamente.
0: As simulações aconteceram, portanto, João Pinheiro sempre com o árbitro com julgamento correto. A grande penalidade, aos 90 mais 6 minutos, também estiveram muito bem os árbitros, concretamente o João Pinheiro, em relação à Lei 7, duração do jogo, por causa daqueles 2 minutos
1: hidratação.
0: Exatamente, demora aí cerca de 2 minutos. Muito bem, alguns árbitros não estão a corresponder bem a essa situação. Mas o João Pinheiro esteve bem. Aos 90 mais 6 minutos, há uma grande penalidade. É uma rasteira do Amar, o Amar Memic, uma rasteira, no pé traseiro, que deu, portanto, o derrube sobre o Digibril Son. Portanto, excelente arbitragem do João Pinheiro, muito bem representado pela nossa arbitragem.
1: Boas notícias para Portugal também, não é?
0: Muito bem. Em relação...
1: O João Pinheiro foi o melhor representante português aqui na primeira jornada do Mundial.
0: É o primeiro classificado. Já destacámos isso na nossa última bancada, como tu sabes. mas é sempre bom, relembrar estes pormenores. Rafa, República Democrática do Congo, Portugal. O árbitro foi o Sr. Abdullah Ram Al-Jassim. E o que é que eu vou destacar aqui de importante? Ah, era estes dois pormenores, agora para não, para informar os nossos ouvintes. O gol que nasce, o gol que nasce do, do empate da República, da Seleção do Congo, aos 45 mais 4 minutos, é um pontapé de canto. Se viste o jogo, se vês lembrado, serás de acordo,
1: sim,
0: ou
1: sim,
0: não?
1: Sim, claro.
0: Eu vi. Portanto, tu dirás, e os teus, e os nossos amigos que estão aí. Há um pontapé de, portanto, nasceu no pontapé de canto em que, na minha opinião, o Bruno Fernandes não tocou no esférico. Portanto, esse golo nasceu num pontapé de canto, portanto, que, na minha opinião, repito, que não existiu. E depois dá-se origem ao centro, não é? E que dá, portanto, o golo, portanto, o golo do empate. E como tu sabes, a FIFA oficializou novas regras para, habitar, para aplicar já no Mundial.
1: Entre elas a revisão dos cantos, não é?
0: E esta situação. Muito bem.
1: Porque também há um canto na segunda parte que me parece que era canto para Portugal, porque é um remate que bate num defensor do Congo, mas que também não foi revisto pelo VAR.
0: Muito
1: o que,
0: bem.
1: O que me causou estranheza também, não é?
0: Estranheza. E porquê? Ora, portanto, em relação a esta situação que foi destacada, que iam fazer para a nova época e também para o Campeonato do Mundo, repara que já aplicaram a lei chamada que eles apelidaram Prestiani, foi a mão na boca. Eu vi um resumo em que um jogador da seleção da Turquia, em que sofre o golo e depois com a mão na boca, a gente não sabe o que é que ele disse, nem o VAR sabe, mas o facto é que viu o castor encarnado, porque aplicaram esta lei que a FIFA destacou que iria ser aplicado. O pontapé de canto não o fizeram. O que é que eu ia dizer mais? Eu tenho aqui aos 51 mais 5, que era em relação ao pontapé de canto. Pronto, não vos vou empatar mais. Quero-vos dizer que nem todos os árbitros estão a respeitar aquele pormenor dos 2, 3 minutos de desidratação.
1: Isso era uma questão que eu te queria colocar para terminar aqui também a tua intervenção,
0: sim,
1: Carlos.
0: Sim.
1: Que é, uma vez que nós vamos fazer também aqui o rescaldo da primeira jornada do Mundial, e eu acredito que não tenhas visto todos os jogos, tal como nenhum de nós viu todos os jogos, porque é impossível, também dado os horários, não é? Mas daquilo que tiveste a oportunidade de ver, se tivesse que fazer um rescaldo da primeira jornada, parece-te que a arbitragem tem estado bem, no nível geral, sair ao pormenor, mas parece-te que tem estado bem, tem seguido as insígnias da FIFA, tem havido poucos casos de mal ajuizados. Qual é que é o rescaldo que faz esta primeira jornada em termos de arbitragem?
0: Para concluir, esta frase, no cúmplice geral, a arbitragem está bem neste Mundial.
1: Ok, muito
0: bem. Um grande abraço.
1: Um grande abraço, Carlos, e até segunda-feira. Um abraço.
0: Até segunda-feira, um abraço.
1: Obrigado.
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1: Tem sim, senhor. Já sabem, podem participar na nossa conversa ligando para o 21-010-5740 e esperamos por vocês. Agora, aqui no estúdio, o Carlos Cardoso terminou a sua intervenção dizendo que a arbitragem está bem, e eu pergunto, e Portugal está bem? E abro os microfones aqui aos nossos comentadores aqui no estúdio, se lhe começa pelo David, e se lhe começando aqui a olhar mesmo precisamente para o jogo, para o primeiro jogo de Portugal contra a seleção do Congo, perguntava ao David o que é que lhe pareceu o jogo de Portugal e que sensações é que ficou desta primeira jornada de estreia de Portugal no Campeonato do Mundo.
4: É sempre muito difícil, ou melhor, é muito fácil comentar depois do jogo. O que é difícil é perceber porque é que as coisas acontecem.
1: Exatamente.
4: Ou seja, eu até ia se calhar os ouvintes se calhar acham curioso a imagem que se viu do circo, dos jogadores todos em circo.
1: Falou-se muito disso, mas isso pode ser uma coisa momentânea também, não é?
4: Eu acho que foi estratégico. A mim parece-me que foi claramente estratégico. Ou seja, se nós olharmos para Portugal, se calhar os adversários planeando o jogo, o que querem é bloquear os melhores jogadores. Ou seja, e nesse caso temos Bruno Fernandes, temos Vitinha, temos Bernardo Silva, que foi jogadores que o Roberto Martínez, pareceu-me bem propositadamente, tirou de posição. Portanto, conseguiu pô-los em zonas em que eles normalmente não ocupam, o que tira referências aos adversários, e portanto poderá ter sido por aí a parte estratégica do jogo que teve na cabeça do nosso selecionador. O que me eu se calhar depois posso elaborar porque é que eu acho que ele fez isso, não sei se queres primeiro fazer uma ronda inicial por todos e depois voltamos a esse assunto.
1: Não, podes aprofundar.
4: Ok, portanto, o que me pareceu a mim, principalmente do corredor esquerdo, houve ali uma abordagem no sentido de fixar os centrais do Congo atrás, seja com o Bruno Fernandes, com o Cristiano e com o Bernardo Silva, e a partir daí tem movimento de trás para a frente, principalmente do lado esquerdo, com o Pedro Neto, com o Nuno Mendes. Reparámos na primeira parte, houve várias vezes em que esse movimento foi feito, foi pedido, e chegaram a entrar duas, três, quatro bolas na profundidade por esse corredor esquerdo. Ou seja, o que me parece é que houve necessidade de tirar as referências ao Congo, portanto fixar a linha deles, que não estava assim tão baixa quanto isso, portanto Portugal conseguiu aproveitar e entrar na profundidade pelo corredor esquerdo. Depois, definição, talento individual, inspiração, não permitiram tirar o melhor proveito disso, com várias situações que podíamos ter criado mais perigo pelo lado esquerdo. Mas isto para explicar que o plano que se faz antes do jogo, normalmente é consoante o que se analisa e com o que se tem, Agora, se me perguntarem.
1: Mas pareceu-te que o plano foi bem definido para o jogo?
4: Eu acho que foi bem definido, não foi bem executado. E a partir daqui temos duas questões. A única crítica que eu faço, porque não estando lá dentro, não fiz a análise ao como foi feita, não conheço os nossos jogadores como o selecionador conhece, treina com eles todos os dias, não conheço as ideias que eu quero pôr em prática e não conheço o que é que eu pede aos jogadores, portanto é sempre difícil criticar, mas o que me parece é que há ali alguma resistência a mudar. Ou seja, eu claramente venho de fora, chego ali aos 25, 30 minutos e percebo que não está a resultar.
1: Exatamente.
4: A ideia que ele queria. Se não está a resultar, temos que mudar. Porque se há coisa que Portugal não tem é falta de soluções. Ou seja, mesmo sem substituições,
1: mesmo
4: é fácil
1: mesmo 11 dava mudar
4: os posicionamentos. Sim, e conseguir mudar a estratégia no sentido de fazê-lo resultar, principalmente tendo o Vitinha atrás, construindo em 3-2. Acho que foi completamente desnecessário, não precisávamos. A pressão do Congo dava para bater facilmente, por exemplo, em 3-1 e ter mais humanidade depois em linhas mais à frente. E as dinâmicas do corredor, as da direita, quase inexistentes, com o Bernardo colado à linha, que para mim é desperdiçar um jogador com a qualidade dele.
1: É quase, põe entre aspas, é quase um crime o Bernardo colado à linha.
4: Exato, eu percebo a ideia, que era segurar a linha defensiva e tentar depois com movimentos de frente para trás surpreender, e o central, tanto preso, tem menos probabilidade de chegar depois à bola nas costas, mas pela direita raramente aconteceu, até porque o Cancelo não tem essas características, é rápido, é intenso, mas não é um jogador de profundidade como é o Nuno Mendes, por exemplo. Mas pareceu-me que entrámos bem, conseguimos fazer o golo, se calhar é o mais difícil num primeiro jogo inicial, que tira a ansiedade, deixa os jogadores mais confortáveis, e depois houve um certo adormecimento, até porque se olharem para as estatísticas de passes, por exemplo, o Vitinha, não sei se viram, acho que bateu o recorde de passes feitos no Mundial da história, portanto por aí dá para ver aquilo que foi o nosso jogo, e acabamos com um remate à baliza, o que me parece manifestamente curto para a equipa que temos.
1: Sim, no final da primeira parte as estatísticas diziam que Portugal tinha 0 oportunidades de golo criadas, teve o golo apenas.
4: Exato.
1: E tinha 0.07 de golos esperados. Portanto, isto diz muito. Exato. Sobre a incapacidade de Portugal
4: de
1: conseguir
4: chegar às zonas de finalização. E isso acho que foi muito pelo desposicionamento, na minha perspectiva, propositado. Sim. Do Martínez, de pôr o Bernardo muito fora e o Bruno muito colado ao central do Congo, que não lhe permitiu fazer o que ele gosta, de vir buscar mais apoiado, e a partir daí, depois de frente para o jogo, causar perigo. Portanto, foi estratégico, foi, eu percebo a ideia. Acho que até não está mal, porque é um bocado fora da caixa, portanto posso surpreender o adversário por aí. Agora, o que eu acho é que se não funciona, tem que ter capacidade de mexer taticamente no jogo, e acho que isso nos faltou ali a partir dos 25, 30 minutos. Podíamos ter dado outra imagem ao jogo e outros posicionamentos que podiam ter provocado outros problemas.
1: Mas não achas que tirar um jogador que funciona bem nesta posição e deslocá-lo para outra posição do terreno pode tirar o que ele pode trazer melhor ao jogo? Porque claro, todos nós sabemos disso. Há jogadores que às vezes num certo contexto não rendem tanto e depois noutro contexto, digo posição,
4: exato.
1: Rendem muito mais do que na outra. Portanto, ou seja, quando o Vitinha e o João Neves e o Bruno Fernandes são muito impactantes na zona central do terreno, pressionados ou não pressionados, uhum. E tu retiras daí para os colocar colados à linha, quer dizer, tu vais tirar o impacto que eles têm. O jogador que eu acho que é, mais, que é um caso mais paradigmático disto que eu estou a dizer é o João Félix. João Félix, se colocares com um estilo colado à linha, ele é um jogador banal de jogar a primeira liga, nem nas principais equipas, mas se o colocares dentro, a jogar atrás do balanço, ele é um jogador completamente diferente. Portanto, não achas que corres o risco de desvirtuar os jogadores naquilo que são as suas principais qualidades?
4: Eu percebo exatamente o que estás a dizer. Existe muita dicotomia entre mesmo treinadores, quando discutimos, há uns mais, sim, para um lado ou mais para o outro, entre aquilo que é a tua identidade e aquilo que é o bate estratégico. Uhum. Parece-me que para este jogo de Portugal foi claramente muito mais para o bate estratégico, mantendo alguns pormenores de identidade, que é, por exemplo, o Vitinha vir atrás, vê-se em todos os jogos de Portugal, por exemplo. Mas o resto dos posicionamentos acho que foram muito adaptados ao adversário, porque nós não sabemos, por exemplo, se a equipa da Análise de Portugal não identificou uma lacuna muito forte do lado direito defensivo do Congo e, portanto, quisemos entrar muito por ali e o gol surge daí, precisamente. Daí e a maioria das aproximações à área e aproximações à baliza na primeira parte foram todas por esse lado. Portanto, poderá ter havido uma competência estratégica muito forte. Agora, percebendo que não está a resultar e não estamos a conseguir criar perigo, acho que tem que ter a capacidade de mudar, principalmente com os jogadores que temos. Acho que isso aí, sim, faltou um bocado de capacidade de mudança e adaptação ao que estava a acontecer no jogo.
1: E pegando nisso mesmo que falas, daquilo que é a identidade e da qualidade do jogador português, achas que faz sentido a Portugal apresentar-se num campeonato do mundo, mas não jogar na jornada de estreia contra uma seleção como o Congo, e desvirtuar-se daquilo que é a sua identidade em função do adversário? Ou seja, isto para dizer o quê? Nós achamos que Portugal deveria ter uma identidade vincada e que deveria, acima de tudo, colocá-lo dentro do campo em todos os jogos, adaptando-se eventualmente ao adversário, alguma lacuna, como falaste bem, uhum, mas tendo uma identidade clara de jogo. Acho que, porque aquilo que me parece é que se tu desvirtuares a tua equipa em todos os jogos daquilo que é a tua identidade, acabas por ter uma equipa que é aquilo que eu sinto em Portugal, que é uma equipa sem identidade. Eu, sinceramente, olho para a equipa da seleção portuguesa e não consigo, sim, identificar, sim, claramente como é que Portugal joga.
4: Eu, a mim, parece-me que, se falarmos de grandes princípios de jogo, o Martínez tenta mantê-los todos os jogos, mas acho que acaba por dar muita importância a uma certa plasticidade tática. Ou seja, desde que ele entrou, vê-se muitas construções diferentes, muitos processos diferentes, muitas dinâmicas diferentes. Portanto, o que me parece é que ele quer dotar a equipa de todas as soluções possíveis. Ou seja, se não dá o A, dá o B, se não dá o B, dá o C. Mas a verdade é que neste jogo não deu o A e tivemos muita dificuldade em pôr planos alternativos. Mas acho que temos jogadores com qualidade e inteligência o suficiente para conseguir jogar de uma maneira mais, não queria dizer mista, mas percebo o que dizes. Se calhar com uma identidade forte com os jogadores que temos, as coisas iam acabar por acontecer. Mas no futebol de hoje em dia, cada vez é mais importante conseguiste adaptar ao que está a acontecer e ter várias maneiras de abordar o jogo. Isso acho muito importante e acho que ele tentou trazer isso para a nossa seleção, mas claramente neste jogo precisava de outro plano e isso não aconteceu.
1: Bernardo, aquilo que viste do jogo, com que sentimento é que ficaste? Sentes o mesmo que o David? Achas que o jogador português tentou ajustar-se demasiado ao adversário e esqueceu-se daquilo que são os jogadores portugueses e a sua identidade?
5: Sim, eu acho que sim. Eu concordo já com aquilo que o nosso colega disse. Eu percebi a ideia, e se calhar aquela fotografia até pode ser tirada fora do contexto, eu percebi a ideia de lançar desde trás para a frente e o aparecimento entre Nuno e Pedro Neto nos flancos. Acho que a ideia do lado direito não foi bem concebida. Já porque o Bernardo, pela ala direita, já não aporta as qualidades que aportava naquele flanco há uns anos atrás, e o Cancelo já não é também um jogador muito, apesar de conseguir aportar algumas qualidades no flanco, já não é um jogador que tem características nesse sentido, joga muito mais para o jogo interior, e aquilo que eu sinto é que Portugal tenta adaptar-se muito ao adversário e esquece um bocado daquilo que é o modelo de jogo. Eu concordo neste sentido da versatilidade de construção do jogo, das ideias para o jogo, mas acho que para haver essa versatilidade de ideias de jogo e de um modelo técnico-tático, tem que haver se calhar uma ideia mais aberta para os jogadores que podem entrar em cada modelo. Acho que isso se percebeu na segunda parte. Percebeu-se claramente que o Bernardo não estava confortável do flanco direito entre o Francisco Conceição, mas para bater na mesma tecla, do lançamento de trás para a frente. Eu acho que naquele modelo poderia jogar se calhar mesmo o Trincão, que é um jogador muito mais interior, pode aportar algumas qualidades no jogo interior, até mesmo nas tabelas com o Cristiano e no Bruno, que continuavam na frente na fixação dos centrais, e acho que nesse sentido não houve essa transição. E tanto percebeu que entrou o Nelson de Semedo para o Cancelo, porque o Cancelo já é hoje em dia um jogador muito mais interior do que exterior, e acho que nesse sentido fez bem a entrada do Nelson. Eu pessoalmente acho que o Mateus Nunes podia aportar umas qualidades melhores para aquele sentido, até para, através da forma, porque é um jogador muito mais dotado naquilo que é o lançamento de trás para a frente e voltar atrás muito rapidamente, e Portugal estava a fugir muito daquilo que era o controle da transição defensiva. Mas acho que sim, concordo com aquilo que o nosso colega disse, acho que percebi a ideia, não há uma adaptação do sistema conforme o adversário. Claramente que eu preferia que Portugal pudesse entrar no jogo com uma ideia e um sistema montado para criar dificuldades ao adversário, mas para podermos adaptar aqui o contexto ao jogo do adversário, era possível e teria de ser, na minha opinião, uma maior adaptação do treinador e acreditar mais nos jogadores que tem. Eu acho que Portugal tem um leque de jogadores, fora aqueles que não estão convocados, mas dentro daqueles que estão no sistema e no estágio, de grande qualidade. Parece que muitos deles não contam, e eu acho que, sendo assim, será sempre difícil adaptar ao sistema, até porque, se calhar, se repararmos aqui, sem ser nos jogos oficiais, o 11 é quase sempre o mesmo. Acho que conseguimos prever quase o mesmo 11 para todos os jogos. E enquanto for assim, acho que não é possível nem conseguir adaptar ao sistema, nem conseguir criar uma equipa coesa, porque os jogadores que entram do banco ou jogam poucos minutos, ou muitos não contam, também não se conseguem adaptar à equipa. Um jogador, para se adaptar, os treinos nunca chegam, apesar de os treinos serem, se calhar, a base teórica do plano do treinador, mas, sendo assim, acho que teremos de esperar também pelos próximos jogos para ver aquilo que o selecionador decidirá.
1: Pedro, em relação, e pegando aqui na parte daquilo que é o 11 inicial, surpreenderam-se as coisas do Roberto Martínez? Esperavas algo diferente de um treinador que está há tantos anos com estes jogadores, ou foi mais do mesmo?
6: Eu honestamente não sabia o que esperar sequer antes do início do jogo, porque ele nos jogos amigáveis não teve nenhum, não escolheu nenhum 11 de referência, né? Ele nunca sabe bem como é que a seleção vai jogar, havia a dúvida nos centrais, na minha opinião havia a dúvida nos extremos, que se veio a comprovar no jogo. Por exemplo, aqui o David e o Bernardo falaram de uma questão mais tática, os dois se calhar estão mais capacitados do que eu de falar dessa questão, mas eu vou falar de uma coisa que eu já tinha vindo falar até da última vez que cá vim. Foi a falta de criatividade da seleção, que vem um pouco das faltas de ideias que o Martínez passa à equipa, na minha opinião. Eu sinto que os jogadores da frente de Portugal chegam lá à frente, nós temos capacidade de reter a bola no meio campo da equipa adversária sem problemas nenhuns, mas depois, quando chegamos ali ao último terço, não há ideias.
1: Falta desbloquear, não é?
6: Falta desbloquear, não há ninguém que desbloqueie. E o Francisco Conceição foi o único jogador que eu via desbloquear. Aliás, os dois lances de perigo de Portugal, na segunda parte, partem dos pés de Francisco Conceição. Um através de um drible e um através de um movimento de retura que ele faz. Acaba por receber a bola do João Neves, se não estou em erro. Acaba por passar por trás, que até se Ronaldo tivesse deixado passar para o Bruno Fernandes, já essa.
1: Podia ter sido gol, sim.
6: É, pronto, esse do Henry e tal, já é isso no ar. Pronto, mas isso são seis. Mas foram os únicos lances de real perigo que Portugal teve, porque não há jogadores ali dentro que estejam a desbloquear. E depois a bola chega à linha, o extremo, que é o desbloqueador, que é o jogador que devia olhar para o lateral e dizer vou para cima de ti e vou criar desequilíbrio e volta para trás. Que é o que aconteceu constantemente, os jogadores de Portugal a chegarem à linha e a voltarem para trás. Chegarem à linha e voltarem para trás. E eu percebo que há de haver uma paciência para conseguir entrar em adversários com um bloco muito baixo, que é o caso do Congo. Isto não foi só de mérito de Portugal, também há mérito do Congo. O Congo defende muito bem, organizou-se bem para defender Portugal.
1: Mas uma equipa muito física também.
6: Muito física.
1: Portugal tem historicamente sentido muitas dificuldades contra equipas muito físicas também.
6: Exatamente, é? E Portugal, do que temos visto alguns últimos anos, é uma equipa que joga muito com cruzamentos para a área, muitas vezes até sem sentido. Uhum. E com gente com poderio físico daqueles dentro da área, é complicado cruzá-la sem sentido para a área, né? Dificilmente vai ser gol. Por acaso até marcámos num cruzamento, né? Mas de resto, os outros cruzamentos só foram inúteis ou não pararam em ninguém. Por isso, eu sinto que devia haver um pouco mais. Foi o que eu, que para não entrar aqui nos cantos onde os meus colegas já falaram e falaram muito bem, vou falar só mais nesta vertente, que foi o que eu reparei: foi que faltou desequilíbrio, faltou criatividade. E Roberto Martínez podia ter dado algo à equipa com as substituições que fez, e o que ele decidiu fazer foi pôr mais uma pessoa para dentro da área, para bolas que nunca iam chegar, porque não estavam a chegar, em vez de pôr alguém que fosse desbloquear nas linhas. Alguém como o João Félix, alguém como o Francisco Trincão, como eu falei da última vez aqui que estive na rádio, foi um jogador para mim, nos amigáveis, foi dos extremos que mais mostrou dentro de campo, e eu sinto que já tinha merecido uma oportunidade dentro de campo, porque era um jogador bem capaz de conseguir desbloquear, até porque está habituado nisso no Sporting.
1: Mas não é estranho para ti, pelo menos para mim é, que chegues a este nível da competição, chegues aqui ao Campeonato do Mundo, um selecionador que está com a seleção já há alguns anos e que dependas única e exclusivamente da capacidade individual para desbloquear jogos, ou seja, aquilo que se põe aqui é que a equipa, naquilo que é o seu modelo de jogo, não tem opções, não tem formas de conseguir desbloquear adversários.
6: Não tem.
1: A única forma que tens é colocar lá jogadores que, num momento de inspiração, consigam desbloquear jogos.
6: Exatamente.
1: Não é preocupante para ti termos um selecionador há tantos anos à frente da seleção que não consiga dar armas aos jogadores para que consigam desbloquear jogos?
6: Eu sinto que isto não vem bem de agora. Eu sinto que o Fernando Santos aconteceu exatamente o mesmo. Portugal nunca teve propriamente uma identidade, como tu referiste há bocado à conversa com o David. Portugal nunca teve um método de jogar, uma forma de jogar. Portugal sempre foi um pouco isto, dependendo das grandes exibições dos seus jogadores para fazer resultados. Antigamente era o Cristiano, sempre. Agora, ultimamente, na Champions League tivemos o Nuno Mendes e um outro jogador de Portugal que acabam por fazer a diferença e nos fazer ganhar jogos. Mas a partir do momento que falta aquela inspiração individual, não há componente tática, não há ideias na frente impostas pelo treinador para a equipa mudar. E na outra vertente temos, por exemplo, a Argentina, que tem o mesmo treinador já há uma carrada de anos, e nota-se precisamente o contrário do que se nota em Portugal. Nota-se que há uma ideia de jogo, nota-se que há um coletivo, nota-se que há uma equipa que pratica bom futebol, que é o caso contrário de Portugal, não é?
1: Mais do que isso, no caso da Argentina, há um coletivo que funciona em prol de um homem, chamado Lionel Messi, que não acontece na...
6: Mas funciona muito bem, né? Podia acontecer o mesmo com Portugal, podia funcionar até o coletivo em prol de um homem, mas neste caso nós não temos nada disso, não temos provavelmente um coletivo, temos uma esperança em individualidades.
1: Falando, e agora que tocámos aqui neste assunto Messi e Ronaldo, acho que é inevitável não tocarmos neste ponto, se lhe passava a bola aqui ao David. Eu ouvi um rol de críticas incomensuráveis àquilo que é o desempenho do Cristiano Ronaldo. Ouvi disparates, não tem sequer qualificação, eu diria até de chegar a um roçar o desrespeito pela entidade que é o senhor Cristiano Ronaldo em termos daquilo que é o futebol português e mesmo em termos daquilo que é Portugal enquanto nação. Na tua perspectiva, achas que há justificação para esta contestação toda a um Cristiano Ronaldo que eu recordo que neste momento é ponta de lança, não é extremo, não faz parte do processo criativo do processo de jogo, ou seja, é um jogador que está na área para finalizar e que eu me recordo não teve uma única bola decente para finalizar uma jogada. Eu pergunto de onde é que vem este rol de críticas enorme que é em torno do Cristiano Ronaldo e sendo um treinador e tendo uma experiência enorme naquilo que é o treinar jogadores, naquilo que é a relação de jogador-equipa, porque é importante esta relação de jogador-equipa. O que tu achas daquilo que é o Ronaldo neste momento, do aporte que ele pode trazer à seleção e se de facto estas críticas são justas ou não?
4: Só aqui na sequência dos colegas disse, houve aqui um problema que eu queria referir e depois acabou por me passar, que é o facto dos problemas que a seleção tinha nos amigáveis de preparação que fez manterem-se. Ou seja, são exatamente os mesmos. E isso pode ter a ver com várias coisas, não me queria alongar muito, porque senão ficávamos aqui muito tempo a debater esse tema, mas é os problemas que a seleção apresenta, vê-se que já vem atrás e que não foi só pelo Congo que
1: são quais,
4: que
1: eles aconteceram.
4: Em processo ofensivo, acho que defensivamente também temos muitas falhas, mas falando do processo ofensivo, se calhar foi mais evidente, parece-me que falta muita progressão sem bola. Ou seja, como ele opta por ter os alas muito abertos sempre, os dois encostados a um cada alvo, o que isso pressupõe é que a linha defensiva expanda um bocadinho, ou seja, precisamos ter movimentos de trás para a frente que têm que ser explorados, mesmo em último terço. E raramente vemos os nossos médios a fazer isso. Raramente vemos os nossos médios a entrar em zonas de finalização, em zonas de proximidade à área. É muito ala lateral, e depois acaba por ser fácil defender.
1: O único momento que isso aconteceu deu golo. Foi
4: exatamente.
1: Na penetração do João Neves à área.
4: Exatamente. Olha, é o exemplo perfeito. Perfeito. E na combinação que ele também falou do Bruno Fernandes na tabela com o Chico, que depois passa para o Cristiano, é exatamente a mesma questão. Portanto, com os médios que temos e com a largura que ele quer ter no jogo, que é um conceito mais ou menos ultrapassado, se calhar, tem que haver muito mais movimentos sem bola e ataque à profundidade com os jogadores que temos, e há muito pouca dinâmica no último terço, como os colegas referiram e bem, há muita dificuldade em transformar posse em oportunidades de gol, e isso é um problema que já vem de trás. E depois, entrando na pergunta que fizeste, paga um bocado a fatura ao Cristiano, ou seja,
1: exatamente.
4: Falando do jogo com o Congo, acho completamente descabido estar a criticar o Cristiano. Acho que não foi por ele, foi um problema muito coletivo e as nossas principais unidades estiveram muito abaixo do que conseguem fazer. Destacaria se calhar os centrais que estiveram bem, gostei da prestação dos dois centrais e do Nuno Mendes e depois do Chico na segunda parte. O resto teve longe do nível que eles podem importar. Relativamente ao Cristiano, neste jogo, nada a dizer, mas na minha opinião sincera, ele já não consegue dar o que a seleção precisa, é a minha opinião. Respeito muito a carreira dele, mas percebe-se que ele em jogo contra adversários mais difíceis já não vai conseguir estar dentro do processo da equipa, porque já não tem capacidade para isso, na minha opinião. Agora, continua a ser uma venda, continua a ser um jogo decisivo, continua a ser um jogador que se calhar até assusta os adversários só por estar presente, isso aí sem dúvida, e é um jogador que nos momentos de decisão não treme.
1: Sim, basta recordarmos que na Liga das Nações marcou na meia-final com a Alemanha e na final com a Espanha.
4: Mas isso já foi há...
1: Sim, já foi um ano. Sim,
4: já foi há um ano, um ano e tal. Portanto, a cada ano vai ficando mais difícil para ele. Mas não estou a questionar a titularidade dele, atenção, não é isso que eu estou a dizer. Acho que é uma opção válida para jogar, não vejo porque não, dependentemente da estratégia, mas ele já não dá o que a gente pode esperar que ele dê, ou seja, com 42 anos já não consegue ser, não pode nem deve ser a figura da seleção e já não se pode exigir o mesmo que se exigiria há uns anos atrás. Já, se isso é perfeitamente normal, e os outros jogadores que temos lá na seleção com o perfil que têm, nas equipas que representam e ao nível que jogam, têm que se assumir e têm que crescer e têm que dar o passo em frente para poder ajudar o Cristiano a ser bom naquilo que ele é.
1: Sim, aquilo que se sente às vezes é que parece que existe o Cristiano mesmo que ele fez quando nos operou para o Mundial 2014 na Suécia, em que carregou a equipa sozinha às costas. Não é possível isso.
4: Inconcebível. Até porque o resto da equipa evoluiu muito.
1: Exatamente.
4: E, portanto, o resto da nossa equipa está a jogar a um nível que tem que se exigir mais, eles têm que assumir e têm que ser eles a dar o passo em frente, porque temos muito mais referências do que tínhamos quando era só o Cristiano. Temos, por exemplo, 3 jogadores bicampeões europeus, portanto, temos o Bruno, que foi o melhor jogador da Premier League este ano, se não me engano, portanto, temos jogadores ao top mundial e existem eles que assumam, como o Cristiano assumia quando tinha potencial para isso. Acho que é um bocado por aí.
1: Pedro e Bernardo, em relação a este tema, podes começar tu, Bernardo, em relação ao tema Ronaldo, achas que ele de facto ainda é merecedor da titularidade, ou achas que havia a haver aqui uma oportunidade para o Gonçalo Ramos de aparecer e também tirar esta pressão das costas do Ronaldo de ser ele a decidir? Para, lá está, como dizia o David, fazer emergir aquilo que são os outros valores da seleção.
5: Eu acho que esta coletânea de críticas não vem só deste jogo com o Congo. Eu acho que isto é um culminar de jogos consecutivos em que se percebe que se calhar o Cristiano está mais débil naquilo que é o plano da seleção nacional, e as pessoas, acho que, e eu concordo, percebem que o Cristiano também já não pode aportar todas as qualidades que estávamos acostumados e que tantas vezes nos salvou e tantas glórias nos deu. Em relação àquilo que é o contexto da seleção nacional com o Cristiano hoje, eu acho que o Cristiano tem também de perceber o lugar que pode ocupar, e eu acho que isso tem sido um problema dentro do balneário. Claramente que o Cristiano continua a ser um monstro da área, um jogo de costas também fantástico, mas hoje uma seleção como Portugal não pode viver só com um jogador da área. Aliás, nós, se calhar, se virmos aquelas grandes equipas ou as grandes seleções que têm ganho consecutivamente, ou aquelas que têm aparecido a ganhar, o avançado costuma ser muito mais do que um jogo, ou costuma ter muito mais do que um jogo de área. Basta lembrar, por exemplo, o PSG com Dembélé, o Bayern com Kane, que é um jogador e um avançado trabalhador que acho que encaixa em qualquer equipa. A Itália mesmo ganhou o Europeu, jogou com um falso 9. A Espanha tinha um Morata muito ativo no jogo. E hoje o Cristiano tem algumas dificuldades em enquadrar-se com aquilo que é a seleção. Claramente continua a aportar muitas qualidades que também nos podem ser úteis. Acho que tinha que haver aqui uma maior gerência através do selecionador para perceber e talvez enquadrar para cada jogo aquilo que seria mais útil. Claramente que o Cristiano vai ter que jogar sempre, não importa se serão 45, 90, 30, aquilo que se entender também, porque deitá-lo agora e para o lado acho que não faria sentido. Continua a ser o Cristiano, continua a ter qualidades que os outros não têm. Acho que tem que haver aqui uma maior gerência do selecionador, também perceber em que ponto é que o Gonçalo Ramos pode ser útil. Acho que naquilo que temos visto no Paris Saint-Germain também tem sido útil apenas nos últimos minutos. O Luís Henrique já veio dizer que tem pena que tenha poucos minutos, mas na minha opinião eu gostava de ver a seleção com um falso 9, com o João Félix. É verdade que não tem a capacidade de jogo na área que o Cristiano tem, ou se calhar não tem a eficácia que o Gonçalo tem para às vezes que remata a baliza, é um facto, mas acho que no jogo interior, naquilo que seria o acompanhamento com Bernardo, Bruno, João Neves, Vitinha, e mesmo no lançamento de trás que tem sido feito, o João Félix consegue fazê-lo muito melhor do que o Gonçalo Ramos e com o Cristiano. Estaremos cá para ver também agora com o jogo com o Uzbequistão. Não acredito que haja uma mudança, até porque os centrais do Uzbequistão vão jogar através do jogo físico, defendem muito coesos aquilo que vai ser o Cristiano, mas estaremos cá para ver qual é que será então o entendimento do selecionador. Eu preferia que fosse o Félix, gosto muito do Gonçalo, mas acho que o Cristiano ainda consegue aportar algumas coisas que o Gonçalo tem mais dificuldade, mas vamos ver então aqui o entendimento.
1: Pedro, para fechar este tema, Ronaldo, achas que a equipa está com ele?
6: Pá, não sei. Eu não estou lá ao pé deles, então eu não tenho como saber isso. Mas eu não sinto, pelo menos quando vejo os jogadores entrarem em campo, eu não sinto a mesma união ou a mesma vontade de querer vencer por ele, como existe na Argentina, por exemplo, a vontade de querer vencer pelo Messi. Eu não sinto isto. Eu posso estar errado, eu não estou lá dentro com os jogadores, eu não sei o que é que está a passar entre eles. Se calhar até se dão todos muito bem, e se calhar até querem todos mesmo muito que o Ronaldo ganhe e que Portugal ganhe, mas nós não sabemos, né? Só posso falar através daquilo que eu vejo. E aquilo que eu vejo é, e relativamente aqui às críticas que tu falaste, que existiram sobre o Cristiano Ronaldo esta semana, eu sinto que existiram porque é o Cristiano. O Cristiano habituou-nos a chegar à seleção, toma lá 3, toma lá 4, toma lá 5. Precisam passar contra a Suécia, okay,
1: habituou-nos mal, habituou-nos mal
6: a
1: ser extraterrestre, né?
6: Exatamente, não só na seleção como em clubes, a fazer muitos golos. E quando o Cristiano não marca, o que é que se está a passar? O Cristiano já acabou, o Cristiano já parou, já no Real Madrid era o mesmo, chegou a ser assobiado em pleno estádio no Real Madrid por não marcar há um jogo ou dois, né? E depois ele acabou a calá-los, que é o Cristiano do costume, e que é o que eu espero que aconteça. Eu sinto que o Cristiano tem tudo para dar muito à seleção ainda. Se a seleção de Portugal praticar um futebol que cria oportunidades, o Cristiano consegue fazer golos. O problema é que não houve oportunidades. E este jogo, se não fosse o jogo contra a Nigéria, que ele até teve uma outra oportunidade e não marcou, eu ainda percebi algumas críticas, mas mesmo assim foi uma oportunidade ou duas. Agora, este jogo contra o Congo, que ele não teve quase oportunidade nenhuma, teve duas que nem sequer são bem oportunidades.
1: Não são.
6: Que ele até, nos movimentos dele, que acaba por as criar, de certa
1: Exatamente.
6: Forma, né? E fora outros movimentos do passado, que nos deu, inclusive, a uma Nations League, de certa forma. Por isso, sim, o Cristiano tem muito para dar. Agora, resta saber se Portugal vai conseguir ajudar o Cristiano, como o Cristiano ajudou Portugal há uns bons anos atrás e tem vindo a ajudar muitas vezes.
1: Isso é que é essa. É que me parece que Portugal não quer ajudar o Cristiano como o Cristiano nos ajudou a nós. Se não vê, aqui algum vídeo de linha, boa tarde.
7: Boa tarde.
1: Olá, boa tarde.
7: Tudo bem?
1: Está tudo e consigo, está bem?
7: Graças a Deus, tudo bem.
1: Está a gostar de nos ouvir ou não? Estamos aqui a falar sobre a situação. Está a gostar de nos ouvir?
7: Sim, sim, Rafa. Eu gosto sempre de os ouvir.
1: Muito obrigado. E então, viu, o que está a achar da seleção?
7: Queria... Ah, o que eu digo da seleção? Acho que o Ronaldo teve pouca sorte. Não marcou, ou estava com os olhos tortos, ou estava com os pés tortos. Alguma coisa disso foi. Mas... Também já tem 41 anos, a idade conta para todos.
1: A idade não perdoa.
7: Conta só para nós. Não conta só para mim, que já tenho uma idade um bocadinho avançada, mas conta para todos.
1: É verdade.
7: E então é assim. Pode ser que desta vez ele faça qualquer coisa. Se não fizer ele, faça o Gonçalo Ramos, que eu gosto muito de Gonçalo Ramos. Basta ele ser do Benfica.
1: Pois, a senhora é benfiquista.
7: Basta.
1: Que faça qualquer um deles, mas que
7: sim,
1: Portugal ganhe no final, é o que todos queremos, não é?
7: É pequenino, mas fez ver aos grandes que os pequeninos, os homens não se medem aos palmos.
1: É verdade.
7: E então é assim. Então, e a Vitória, como é que ela está?
1: Está boa, está linda como o pai. Ah. E que se pode querer mais?
7: Ah, sim. E a tia, linda como o pai, e a tia à mãe.
1: Exatamente. Graças a Deus. Graças a Deus. Tá bom, minha querida.
7: Só para dar beijinhos à Vitória, beijinhos ao pai da Vitória, pronto, aos pais, aos avós, à família.
1: Beijinhos para ti também, obrigado por ter ligado.
7: Beijinhos aos convidados que aí estão.
1: Muito obrigado.
7: Quem são, não é?
1: É um leque de luxo.
7: Mas que sejam felizes.
1: Muito obrigado, muito obrigado. E... Obrigado, minha querida, muito boa tarde.
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1: Bernardo, e para terminarmos aqui esta preleção sobre a seleção, temos agora o jogo com o Uzbequistão. Eu sei que viste uma grande parte do jogo do Uzbequistão com a Colômbia. O que é que te parece este próximo confronto de Portugal?
5: Sim, infelizmente não consigo ver tudo também, que este cenário do Mundial
1: não é fácil.
5: Um bocado a vida pessoal, mas pareceu-me que o Uzbequistão está mais forte do que aquilo que se previa. Também porque tem um selecionador que também tem um grande histórico como treinador, mas acima de tudo como jogador. E a verdade é que o Uzbequistão está a crescer também no modelo de formação, tem chegado longe em fases finais do modelo de formação. Eu acho que foi um jogo um bocado cinzento da Colômbia, também por mérito do Uzbequistão, que por acaso Uma coisa que eu reparei no Uzbequistão é a dificuldade que têm em duelos. Acho que perdem muitas bolas em duelos, também porque batem muitas bolas da defesa porque querem aliviar. E a Colômbia, como se sabe, é uma equipa sul-americana, aposta tudo no ataque à bola e na recuperação da posse. Outro sentido que eu percebi e que eu interpretei foi a defesa da área. Deixam muitos passos e acho que a Colômbia não soube aproveitar o suficiente. Aliás, um dos golos, o que abre a partida, foi mesmo uma linha subida, mas não estou a falar dessa defesa da área, estou a falar mesmo daquela que é através do jogo interior. Eu lembro-me de Luís Soares, por exemplo, não conseguir finalizar duas bolas já dentro da área, e que possivelmente aqui no Sporting, e aquilo que nos tem habituado aqui em Portugal, seriam golos simples, e não conseguiu porque tentou dar mais um toque ou porque tropeçou na bola e não conseguiu finalizar. E acho que através de Portugal, que temos avançados também com qualidade, não sei se joga Félix, Gonçalo Ramos, Bruno Fernandes, Cristiano, mesmo o João Neves, como já falámos, a aparecer na área, acho que conseguirão marcar a diferença nesse sentido. O jogo do Uzbequistão acabou sempre por ser através do lateral direito. O lateral direito, através do flanco, consegue sempre ameaçar em profundidade. O jogo acaba por ser todo para o ponta de lança, o Smordov, também é ele que tem mais bagagem de contexto europeu, tenta proteger o jogo de costas e esperar que os colegas apareçam. Nesse sentido, acho que Portugal também, não sei se já jogará Rubén Dias, mas através de Rubén Dias acho que também conseguimos, com o nosso líder da defesa, conseguir a recuperação de posse e impossibilitar que o Smordov tenha essa posse de costas para a baliza para deixar o jogo seguir, e a recuperação convém ser mais forte nos duelos, até porque acredito muito que o Vitinho e o João Neves farão muito parte desse tema. Os laterais já também bastante habituados, acho que poderia jogar Mateus Nunes também por isso mesmo, é muito mais aguerrido que o Cancelo. É verdade que o Cancelo aporta outras coisas a nível com a qualidade de bola no pé, o Nunes já sabemos, é sempre uma máquina no processo defensivo, mas também no processo ofensivo. E acho que nesse sentido Portugal acaba por sair muito favorito, porque também conseguimos aportar outras coisas que a Colômbia tem muita dificuldade. A Colômbia também teve um jogo cinzento, ou mais cinzento, do Rames, acabam por depender muito dessa criatividade, e acabou por ser o Luís Dias, através do flanco, que conseguiu desbloquear o jogo. Acho que se Portugal importar mais no jogo interior e através daquele meio, ou daquela parte entre a pequena área do guarda-redes e se calhar 2-3 terços do meio campo do Uzbequistão, conseguiremos então atingir aqui se calhar um resultado bastante positivo.
1: Muito bem, David, vou seguir um desafio aos três. Se tivéssemos que dizer um 11 para o próximo jogo, qual é que seria o teu 11, David?
4: Considerando que o Rubén Dias está apto, naturalmente vai entrar no 11. Eu, mais do que isso, se calhar o que diria é, a minha aposta seria que o João Félix vai jogar. Agora, quem é que vai sair é uma boa questão, porque eu não consigo analisar, fazer a perspectiva do jogo, porque com compromissos profissionais não consegui ver o jogo do Uzbequistão com a Colômbia, mas o que me parece é que há, já vou ao 11 se quiseres, O que parece é que há aqui um género de um desafio mental, que as pessoas podem não ter noção, mas ninguém sente mais este impacto com os jogadores. Portanto, há uma natural revolta ali dentro e uma natural vontade de provar o que são capazes. Portanto, ninguém mais do que eles quer dar uma resposta, e eu acredito que essa vai ser a chave, com a força mental e a experiência que os jogadores que têm. Acho que isso é que vai ser decisivo para este jogo, para darmos uma resposta que permita embalar a seleção para o que resta do Mundial. Relativamente ao 11, é isso mesmo. Acredito que do 11 que jogou só vai entrar o Félix e o Rubén Dias, só se houver algum problema físico, nós não sabemos, algum cansaço, algum esforço a mais que tenha sido detectado e não possa jogar, quem sai. Se eu tivesse que apostar, apostava no Bernardo, mas não te vou dar certezas.
1: Muito bem, Pedro, um 11 para
6: o
1: Uzbequistão.
8: O meu 11.
6: Certo, o 11, meu 11. 11, ok. Então aquilo que seria o meu 11 contra o Uzbequistão seria na baliza Diogo Costa, na direita João Cancelo, Rubén Dias, Gonçalo Inácio, porque eu achei que os dois centrais não estiveram muito bem no último jogo contra o Congo, foi a minha opinião. Achei que estavam os dois muito nervosos, inclusive o gol do Congo nasce de uma falha de marcação do Tomás Araújo. Senti um pouco nervoso também a falhar alguns passos, senti que o Renato Veiga não está preparado para ser titular da seleção. Isto é a minha opinião, atenção, claro. Posso estar certo como posso estar errado, cada um tem a sua, e a minha é esta, por isso seria Rubén Dias, Gonçalo Inácio, que também não sei se está bem preparado, mas já que os dois já tiveram uma oportunidade, ao menos desta vez seja a dele. e à esquerda Nuno Mendes, obviamente o meio-campo mantém os mesmos três, e na frente eu mudaria, na frente eu punho o Cristiano Ronaldo na mesma, claro, isto aqui eu não mudo, nunca, e os extremos seria Francisco Conceição e Francisco Conceição. É, estou a dizer bem, não é? Francisco Conceição, não deu, não é?
1: Francisco Conceição.
6: E Francisco Trincão. Exato. Pronto, são os dois Franciscos. Para mim seriam os titulares. Francisco Conceição não teve a oportunidade de ser titular. Acho que é um bom jogo para ele ser titular e ter essa oportunidade. Já demonstrou nos amigáveis que merece essa oportunidade. E Conceição foi o melhor extremo de Portugal. Dos quatro que jogaram, foi de longe o melhor extremo de Portugal. Por isso, para mim, seria o titular também.
1: Verdade.
5: É assim, o meu 11 e aquilo que seriam as escolhas de Roberto Martínez têm uma grande distância.
1: Sim, claro.
5: Mas eu acho que, pronto, a baliza, acho que também não há caso para mexer. Eu se calhar jogaria com o Mateus Nunes pelo aquilo que pode oferecer na transição ofensiva, mas também na transição defensiva, mas acredito que vai jogar Cancelo, não acho que vai haver mudanças. Na defesa já percebemos que vai haver mudanças porque acho que o Tomás Araújo não pode jogar. E se o Rubén Dias estiver apto à partida, será titular. Eu jogaria com Gonçalo Inácio porque tem outras características no processo da construção do jogo que o Renato Veiga não tem, mas dado aquilo que aporta o Shmorodov de costas para a baliza, jogo aéreo, eu acho que vai jogar o Renato Veiga porque no jogo aéreo acaba por ser mais forte que o Gonçalo Inácio e como o nosso selecionador tem-nos habituado a adaptar o sistema conforme o adversário e não aquilo que podemos nós encaixar ao jogo, acho que vai jogar o Renato Veiga. Eu preferia o Gonçalo Inácio através daquilo que tenho dito, através da construção do jogo. Nuno Mendes, acho que também tem que ser titular. Os três do meio campo acho que muito difícil mudar. Eu percebo que se calhar neste último jogo podíamos ter tido um médio defensivo mais físico, não há Palhinha, já sabíamos disso, mas acho que os três têm de ser titulares. Agora no ataque eu tenho um bocado uma opinião controversa, que eu jogaria com Francisco Trincão na direita. Acho que no amigável foi o extremo que mais diferenciou, muitas tentativas de baliza, boas combinações, bom passe, e acho que merecia aqui uma oportunidade, até porque o Bernardo neste momento no primeiro jogo, também dado este contexto que o selecionador lhe deu, não conseguiu incluir-se no jogo e ser mais um para ajudar, infelizmente, e acredito que o Bernardo no meio campo possa ter outra qualidade porque nos tem habituado a isso. À esquerda, Rafael Leão, é verdade que não tem estado ao nível que a seleção quer, mas acho que no contexto do 1-1 e ir para cima, continuo a preferi-lo ao Pedro Neto. E na frente eu iria com o Félix e colocaria o Cristiano se calhar aos 45, dado esse momento do jogo interior e da defesa à área que é fraca. Acho que o Félix, através de movimentos, tanto dentro da área como fora, poderia ajudar a seleção nesse sentido, pelo menos a desbloquear o jogo, e depois se calhar o Ronaldo com dois golos que nos tem habituado a marcar poderia fechar o jogo. E acho que o sistema vai ficar igual. Aquilo que o Roberto Martínez vai fazer é só colocar o Rubén Dias pelo Tomás e talvez incluir o Félix, porque eu também tenho percebido que o selecionador tem ido muito à base da comunicação social. A seleção agora tem tido rumores de João Félix, então o João Félix joga. Quando diz que o Francisco Conceição entra muito bem, então o Conceição joga. E acho que tem sido ao sabor do vento.
1: Temos
5: que...
1: o Roberto Martínez à deriva. Temos.
5: Sim,
1: temos. Pedro, querias completar alguma coisa?
6: Eu só queria dizer uma coisa, que é sobre centrais. Eu queria dizer que se calhar, em vez de Gonçalo Inácio, experimentávamos aqui uma coisa que até eu e tu já falámos, que era o Diogo Daló.
1: Sim, sim.
6: Porque não experimentávamos?
1: Uma onze é diferente.
6: Força, eu estava só a dizer mesmo isto.
1: Eu punho o Diogo Costa, eu jogava em 3-5-2, punho o Diogo Costa como guarda-redes, punho três centrais. Num jogo como este, com uma equipa muito defensiva, punho o Daló sentado à direita, Rubén Dias no meio, Nuno Mendes como central da esquerda, para ajudar a construir o partido de trás e ganhar vantagens a partir de trás, que ele é muito bom levar o jogo de trás para a frente. Rafael é aberto sobre o corredor esquerdo. Na direita, ou Mateus Nunes, ou Cancelo, indiferente. Depois, o meio-campo com Bernardo Silva, Vitinha e João Neves. Bernardo Silva e Vitinha a pegar no jogo. João Neves com o médio que joga à frente deles para a chegada à área, que ele é muito forte nisso, e para a recuperação à perda, onde ele também é muito forte. E depois, na frente, jogaria com o Bruno Fernandes e com o Ronaldo. Bruno Fernandes, para mim, é jogador do último bola, ou seja, o último passe ou remate, e depois o Ronaldo para finalizar. É assim que eu jogaria. Quer dizer que está uma coisa...
4: Não, é só uma nota, uma nota muito rápida, que é, não me surpreendia nada que eu mudasse 4, 5 unidades neste jogo, porque o jogo decisivo é o da Colômbia.
1: Exatamente.
4: Obviamente, portanto, estes 3 pontos estão, em teoria, mais ou menos garantidos, portanto, não me surpreende que se mude 4, 5, 6 jogadores agora para o jogo com o Uzbequistão e depois tenha o melhor 11 disponível para a Colômbia.
1: Para fechar, vamos só fazer aqui um compromisso publicitário e já voltamos.
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1: David, não queria terminar o programa sem antes falar um bocadinho contigo. Porque tiveste uma experiência muito interessante no Amora esta temporada, onde fizeram um trabalho muito interessante. E eu queria que falasse um bocadinho sobre como é que correu esta experiência no Amora e naquilo que é a tua perspectiva para o que falta e para aquilo que é o próximo passo da tua carreira. O que é que esperas que venha a acontecer? O que é que gostavas que acontecesse agora para a próxima temporada?
4: Realmente, o projeto do Amora juntou ali coisas que normalmente não acontecem no futebol profissional, que é todos os departamentos conseguimos ter ali uma união e uma capacidade de trabalhar uns com os outros, que é muito, muito raro. Entre os jogadores e equipa técnica e dirigentes, dirigentes e direção. Portanto, criou-se ali uma energia que eu pessoalmente nunca tinha visto antes. Isso, o agregador aqui era o treinador, que era o Nuno, presumo que foi a pessoa que foi capaz de conseguir pôr todos os departamentos e todas as pessoas a, no fim, a lutar pelo mesmo, que é se calhar a base do sucesso de qualquer desporto. E por aí foi muito interessante para mim conseguir perceber como é que se agrega tudo à volta, porque há sempre um destes elementos que acaba por destoar um bocadinho, seja o balneário.
1: Se calhar é essa agregação que falta na seleção. Se calhar,
4: exatamente, não é? Seja a direção que não está com o treinador, seja os jogadores que não estão com a direção. Entre estas vertentes há sempre uma que normalmente destoa um bocadinho, e por acaso numa hora foi muito curioso que estavam todos a arrumar para o mesmo lado. Infelizmente acabou. Porque o Mister Nuno teve, acho que já tinha dito outra vez, teve um convite para ir para fora, muito aliciante, e acabou por aceitar, e portanto acabou o nosso trajeto por volta de janeiro. Mas o que tiro daí é uma aprendizagem absolutamente fantástica, trabalhar com jogadores que já tiveram um nível muito alto, com treinadores que já tiveram um nível muito alto, e portanto foi um enorme prazer. Depois acabou por não correr bem a época para eles, para muita tristeza nossa, porque os jogadores foram mesmo impecáveis em todos os momentos, super profissionais, mesmo quando os resultados não apareciam. Portanto, foi uma experiência brutal para mim.
1: Às vezes, quando há uma ligação muito forte entre jogadores e treinador, quando essa equipa técnica sai, a que vem a seguir já é mais difícil conseguir ligar-se aos jogadores.
4: Muito difícil.
1: Pode ter sido por aí que a época depois acabou por não correr tão bem, não é?
4: Sim, eles depois acabaram por ter outro treinador a seguir também, portanto ainda tiveram mais dois, mas acho que foi, é sempre uma mudança muito difícil. Nós não estávamos a ter resultados fantásticos, mas via-se que estava ali potencial para, portanto tínhamos ali ainda algumas condições de ir à fase final, e depois garantindo a manutenção sai o saco de pressão, portanto esvaziamos, e depois a partir daí temos muito mais, acabou por ir o Santarém, temos muito mais liberdade para trabalhar as tuas ideias, lá está, a gente teve que ser muito pelo lado estratégico, portanto aprendemos muito de analisar o adversário, como é que podemos enganar, como é que não nos vamos deixar enganar, e portanto foi muito por aí um processo de aprendizagem a nível tático, técnico e de metodologia de treino absolutamente fantástico. Daí para cá tenho estudado muito, tenho tentado ver muitas palestras, muitas formações online, tentado ver muita coisa para me preparar aqui para aquilo que é o próximo passo. Agora estamos em altura de convites, já tive aqui duas ou três abordagens, mas tudo de fora, para o estrangeiro, para contextos mais ou menos profissionais. E a ambição, como eu acho que já tinha referido outra vez, é estar no contexto o mais profissional possível, seja onde for. Portanto, é essa a ambição, é estar o mais perto possível dos níveis de patamar de excelência.
1: Muito bem. E nós todos aqui da bancada desejamos que isso aconteça também, porque acho que ficou aqui também bem vincado hoje, de facto, o conhecimento que tens sobre o futebol, e gostávamos muito de ter aqui. Agradecer mais uma vez a tua presença, sabendo tu que tens sempre aquela porta aberta para entrar por aqui e falarmos um bocadinho sobre futebol, e por isso dou-te um grande abraço e agradeço muito a tua presença, e abre-te as portas sempre que assim for.
4: Sempre super disponível para vir aqui debater um bocadinho com vocês e partilhar umas ideias, desde que não me metam num avião muito cedo, portanto estou pronto e disponível para vir aqui falar muito um bocadinho convosco.
1: Pedro, Bernardo, obrigado também a vocês. Bernardo, obrigado pela tua estreia. Pedro,
5: também. Agradeço este convite, muito obrigado.
1: Pedro, obrigado.
6: Obrigado mais uma vez.
1: E a Bancada Central para a semana cá está novamente. Um grande abraço a todos. Obrigado.
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São 4 horas. 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

Boa noite. Bem-vindos ao Fado Vadio aqui naquela que é a sua rádio do Fado. A sua rádio Amália. É o Fado Vadio com este vosso amigo Joaquim Calçadas, que vai estar consigo entre as 22 e as 24. E, como sempre, muito bem acompanhado. Ouvimos na guitarra portuguesa João Vaz. Acompanhado à viola pelo Alexandre Silva. Eles vão estar connosco esta noite.

0: ir para o chão. Mastigar também não, pois vou para o dentista e eu também não tenho nada a ver com isso, que não tenho que pagar o dentista para vocês lá irem cuidar dos dentes. Sejam bem-vindos, vai ser uma noite com certeza muito agradável. Eu tenho aqui o porta-voz da Tertúlia já aqui prontinho para começar a conversar connosco e desde já vou cumprimentá-lo. Boa noite, bem-vindo.
1: Olá, boa noite, Joaquim, um prazer também.
0: É um prazer tê-los aqui. Olha, desde já muito obrigado pelo petisco, isto está fabuloso.
1: Okay,
0: já...
1: Obrigado à sopa da pedra da Almeirense, espetacular.
0: Principalmente
1: ainda...
0: a pedra. Por acaso é bonita.
1: Barretos ainda também no, eu não, no sei,
0: não sei quem é que fez o desenho da pedra, mas está um espetáculo.
1: Não é, nem sempre é aceitável, nem sempre as pessoas gostam da pedra, mas muitas das vezes os restaurantes têm como tradição colocar a pedra dentro da sopa, até para as pessoas sentirem de facto não, a história da sopa da pedra.
0: Esta vem, que vem com um barretezinho desenhado e com uma guitarra, portanto, para perpetuar aqui.
1: Traz os símbolos da,
0: traz
1: da nossa
0: símbolos, Meus amigos, vocês também vêm muito bem acompanhados com vozes ribatejanas. Vamos ter o Pedro Silva, a Rita Luz, o Diogo Silva, o Luís Sombreireiro e Paulina Mirão. Posso já dizer que a Rita Luz e o Luís Sombreireiro e o Diogo Silva foram finalistas da Grande Noite de Fado de Lisboa, promovida pela Junta de Freguesia de Santa Maria Maior, que aconteceu no passado dia 1 de junho no Teatro São Luís, naquele teatro lindíssimo. Hoje temos aqui os três connosco. Eu vou chamar a primeira voz do Ribatejo, que se vá sentar aqui ao meu lado esquerdo. O Pedro, anda lá para ali, senta-te ali, Pedro. Podes já beber qualquer coisa, essa é água, portanto não há nada, beber água, portanto as pessoas às vezes fazem logo confusão com o beber, dizem o que é que eles vão beber. Podes puxar essa gaita para cima, assim, ok, já lá está. Boa noite, Pedro, bem-vindo.
2: Olá, boa noite, Joaquim.
0: Também ribatejano,
2: é verdade.
0: Já cá estiveste uma
2: já
0: vez.
2: Já estive cá uma vez, é verdade.
0: Já recebeste o batismo aqui do Fado Vadio, portanto.
2: É verdade.
0: Hoje já estás
2: venho
0: batizado.
2: De uma bonita vila, bem ribatejana, que eu costumo dizer que será sempre, para mim, é uma pérola do Ribatejo, que é a minha vila da Zambuja.
0: A Zambuja, exatamente. Nós tivemos no passado domingo na Quinta do Alqueidão, tivemos por lá todos uma tertúlia muito engraçada com o Luís Sombreireiro. Diz lá, Chaninho, tens
3: o chazinho das 5.
0: Foi o chazinho das 5 que durou até às 23h30, segundo eu sei. Portanto, aquele chá devia estar muito quente até às 23h30, foi para arrefecer, Pedro.
2: Foi um dia muito bem passado.
0: Então não foi?
2: Com amigos, com pessoas muito boas. Foi um convívio muito bonito, muito bom.
0: Eu acho que os convívios ali na Quinta do Alqueidão
2: são estes momentos que
0: são sempre excelentes.
1: Convidamos a que se repita novamente, não é? Mas antes de mais, queria cumprimentar a Rádio Ribatejo, a Rádio Amália.
0: Chegue-se para o microfone.
1: Queria cumprimentar a Rádio Amália, que o Joaquim representa. Queria cumprimentar também os artistas que nos acompanham. A tertúlia, os elementos da tertúlia de...
0: Portanto, o meu amigo é apenas o porta-voz, depois já vai falar neles todos, portanto, okay, o meu amigo... vamos ter 2 horas.
1: Ah, então temos tempo.
0: Portanto, temos muito tempo. E não sei se em 2 horas vamos comer isto tudo que vocês trouxeram, mas pelo menos tentar nós vamos, não é?
1: Exato, ok.
0: Vocês trazem dentes afiados para isso.
1: Pois, nós vínhamos preparados exatamente para a noite e temos aí...
0: Não, isso que já estou a ver, que vocês preparam-se bem. Não é, Pedro? A malta do Ribatejo é assim.
2: É sempre. Um belo torricado, uma pasta de bacalhau.
0: Olha, o torricado é que dá cabo.
2: Umas enguias.
0: As enguias e os torricados.
2: Um fável.
0: Dão cabo de mim. Agora está para lá uns linguadinhos daqueles muito pequeninos. Já ouvi dizer que o Luís está por lá.
1: Com arroz.
0: Oh, é que lhe dou um arroz, vai ver. Vai ver o arroz que eu depois lhe vou dar. Olha, Luís, tu vens preparado para nos presentear com 2 fados, não?
2: Sim.
0: Mas depois também vamos ter a ocasião de falar, mas se calhar lá mais para a frente, nas festas, que vais lá ter festas em agosto, não é?
2: É na minha bonita aldeia, que faz parte da freguesia.
0: Mas depois, na segunda parte, nós vamos falar.
2: Sim.
0: Vamos falar nisso tudo, tal e qual como depois vamos falar também como é que nasceu esta tertúlia. Sei que são todos amigos, portanto,
1: somos um grupo de pessoas que zelam exatamente pelas culturas ribatejanas, que temos como finalidade a cultura, as tradições e os costumes ribatejanos.
0: Isso já, já vamos falar o que é que vocês com esta tertúlia desenvolvem, até onde é que levam a cultura ribatejana. Isso aí já vamos ter a ocasião de falar nisso tudo e desenvolver todos esses temas.
1: Com gosto,
0: temas,
1: com gosto.
0: Temos falar um bocadinho do Ribatejo, que é para isso que cá estamos.
1: Ok, com muito gosto.
0: Tu também cantas fados do Ribatejo, não é? Não sentes tu ribatejano.
2: Exatamente.
0: Então, e qual é o primeiro tema que nos estás hoje para cantar?
2: O fado de... A Zambuja está em festa.
0: E vai estar em festa.
2: Manuel Maria. Já esteve.
0: Já esteve, mas vai, a outra festa...

0: também no concelho da Zambuja.
1: Na freguesia da Zambuja.
0: Freguesia da
1: minha aldeia Casais Bridos.
0: Acaba por ser também em festa. Portanto, aliás, nós andamos em festa, desde que se vá para a Zambuja, ali para a Quinta de Valquidão, é sempre festa.
1: Sempre festa.
0: É sempre, todos, como eu costumo dizer, sempre a acelerar.
1: Sempre alegria.
0: É sempre a fundo, como os músicos dizem. É sempre a fundo. Eu não sei como é que eles fazem aquilo, mas é sempre a fundo. Vamos lá então nesta tertúlia do Barreto Ribatejano, hoje aqui no Fado Badio, naquela que é a sua rádio do Fado. Quero lhe dizer também que se não tiver a ocasião de estar connosco esta noite entre as 22 e as 24, a repetição deste programa vai para o ar no próximo sábado entre as 17 e as 19. Portanto, diga aí aos seus amigos que não estão à escuta para nos escutarem no sábado. Agora vamos então escutar o Pedro Silva para nos cantar o Fado. Vamos lá. Estás preparado ou não estás? Vamos lá embora. João Vaz e Alexandre Silva.

0: Bom, e começamos bem. Não podes, deixa de estar aí, que depois já vais dar lugar. Vais dar lugar à Rita Luz logo a seguir. Mais daqui a bocadinho, a Rita vai para aí e tu. Oh, só se quiserem trocar já. Mas o prato pode ficar aí, não tem problema. Que isso não há. É que vocês agarram logo no prato para levar. Pedro Silva, ele que começa com um fado do Ribatejo. Eu há pouco não tinha dito, é o Dr. Brotas Soares, não é? Acho que não me enganei.
1: Não, é mesmo.
0: É mesmo, não é? É. Pronto, é que isto aqui, este nome, é Botas.
1: Botas
0: não é Brotas.
1: Não, é Botas.
0: Botas
1: é uma família muito tradicional de Almeirim e de fazendas
0: para
1: de Almeirim.
0: Para não me enganar.
1: Portanto, que se mantém o nome da tradição da família.
0: E diga-me uma coisa, como é que esta tertúlia surge e qual é o objetivo desta tertúlia?
1: Bem, esta tertúlia nasce de um grupo de amigos, como todas as tertúlias têm uma história muito, muito grande, as tertúlias aparecem no país ibérico, entre Portugal e Espanha, e têm como finalidade exatamente a cultura. Isto começa com a filosofia, com a literatura, com as artes. Todas estas tertúlias aparecem que de um momento do sentimento da ciência. Estas tertúlias são bem-vindas depois a Portugal e têm diversas razões de existir. A tertúlia pode ser uma tertúlia que nós temos no Ribatejo, que defende, de facto, a tauromaquia e o cavalo, que são tertúlias que estão implementadas essencialmente no Ribatejo. Depois temos as outras tertúlias informais, que somos nós, que é um grupo de amigos que se juntam e têm como objetivo a cultura, exatamente não só a cultura da tauromaquia ou dos cavalos, mas também outra cultura, designadamente o fado. Nós acompanhamos o fado, o folclore, e acompanhamos todas as atividades.
0: Aliás, o folclore também, que o Ribatejo é rico em folclore também.
1: Muito rico.
0: Os seus trajes em tudo que representam, e há grupos ribatejanos a representar o rancho folclórico dos Avieiros, que também representam muito bem, e além fronteiras, o Ribatejo.
1: Claro. E as suas tradições, as suas músicas, os seus costumes. E aí está a essência do povo do Ribatejo.
0: E onde está a essência das tertúlias também.
1: Exatamente. Nós aqui, concertina, na viola e na guitarra
0: e
1: portuguesa.
0: E na guitarra.
1: Exato.
0: Aquilo que nós fazemos aqui todas as quartas-feiras acaba por ser uma tertúlia. Juntamos aqui grupos de amigos, juntamos aqui escolas de fado, que têm os seus grupos, e acabamos de fazer aqui uma tertúlia. Comemos, bebemos, como o senhor está a ver, olha para isso. É sempre a abrir.
1: Pois, e é esse o nosso objetivo também. Essa nós não temos a nossa finalidade também, é o convívio, e que temos nesses encontros que nós vamos fazendo quando podemos, todos, e vamos estar sempre juntos quando podemos, e temos sempre como finalidade o bem-estar e o conhecimento e a tradição que nós temos do Ribatejo.
0: E para onde passam vão falando sempre do vosso Ribatejo.
1: Vamos falando do nosso Ribatejo, que defendemos como ninguém, porque, vamos lá ver, o Ribatejo nunca acaba quando houver, de facto, as touradas, os campinos e estas tertúlias. Portanto,
0: aliás, o Ribatejo é rico em tertúlias.
1: Tertúlias, eu, por exemplo, lembro que Vila Franca tem 50 tertúlias.
0: É verdade, é isso que eu ia falar.
1: Exato.
0: Em cada cantinho, naquelas casas antigas em Vila Franca, há a sua tertúlia. Acaba por haver, agora houve a festa da Azabuja, e em cada casa, em cada quintal, fazem uma tertúlia, encontram-se os encontros de amigos.
1: É importante estas tertúlias, até porque nós estamos a dar um caso de não só Vila Franca, como Santarém, como Azabuja e outros centros ali mais rurais, que as tertúlias podiam ser muito melhor aproveitadas. Nós temos com os nossos conselheiros, com juntas de freguesia, isto era um polo, este espólio que as tertúlias, pelo menos as tertúlias aqui de Vila Franca têm, é um espólio importante que as câmaras deviam manter, pelo menos uma ou duas tertúlias abertas mensais, para que se pudesse o turismo visitar, conhecer estas raízes. Nós ainda não chegámos aí, os tertulianos ainda não chegámos aí, mas penso que nós caminhamos para esse sentido, de fazer exatamente que a tertúlias estejam abertas ao público, para podermos exatamente demonstrar os valores das tertúlias e tudo aquilo que nós
0: aliás,
1: fazemos e propomos na cultura.
0: As tertúlias, como acabou de dizer, têm coisas riquíssimas de há muitos anos que foram guardando, e se visitar tertúlias, as mais antigas, que foram passando de gerações para gerações, há coisas lindíssimas, desde fotografias a
1: cartazes.
0: trazes cartazes antigos. Portanto, eu acho que isso era de preservar e alguém que pegasse nisso, porque há tertulias que fecham porque não têm quem siga. Portanto, aí já estava as autarquias ou as câmaras a pegarem naquilo.
1: Exato, porque são postos, este espólio é muito importante, vai-nos trazer raízes.
0: Alguns acabam por se perder, não é?
1: Acabam-se por perder, porque isto, o que é que acontece nestas tertúlias? Estas tertúlias são associações que têm os seus sócios, muitos deles destas tertúlias maiores que já estão associadas, têm que estar registadas nas câmaras, principalmente para se dar conhecimento daquilo que fazem e daquilo que desenvolvem. E aí nós podíamos, os tertulianos, podiam, com o espólio que têm, ajudar o turismo nessas localidades. É muito rico o espólio, pelo menos do nosso Ribatejo, nestes costumes,
0: eu,
1: culturas,
0: que conheço,
1: e todos estes trajes que nós temos no Ribatejo, que é espetacular e é a nossa cultura.
0: Bom, agora vamos passar aqui ao lado. Paulo, eu já vou ler.
1: Mas posso continuar a comer, não?
0: Pode continuar a comer.
2: Obrigado.
0: Já lhe disse, vamos lá ver. A única coisa que não podem fazer, as cascas dos tremoços, nós pagamos com isso ao quilo. Portanto, as cascas também pesam. Agora, as azeitonas têm que meter os carocinhos no bolso porque nós ir morder isso e depois...
1: É Ribatejo, isso é Ribatejo, já é Ribatejo.
0: Agora tenho aqui deste lado uma menina que esteve, que foi finalista da Grande Noite de Fado. E está connosco esta noite, veio também acompanhar a tertúlia do Barreto Ribatejano. Também esteve com a tertúlia no passado domingo na Quinta do Alcaidão. E disse, ela já me tinha dito lá no São Luís, gostava tanto de ir à Rádio Amália. Cá estás, rapariga, Rita Luz, olá, boa noite.
3: Muito boa noite, finalmente,
0: bem-vinda,
3: é verdade.
0: Bem-vinda, não é?
3: Finalmente.
0: Porquê esse bichinho de gostares de quereres vir à Rádio Amália? Diz-me lá.
3: Porque eu tenho amigos no Fado que já tinham vindo e falavam-me super bem da rádio. E o meu intuito era vir cá.
0: Portanto, olha, já cá estás.
3: Finalmente.
0: Mas sabias que isto era sempre assim, com tanto comer e tanto... Tu fostes comer, não valia a pena, olha para isto.
3: É verdade.
0: Desde
3: é verdade.
0: Tens aqui de tudo.
3: Fui lá embaixo a pescar pois, a comida para
0: não
3: depois
0: valia
3: ter
0: a
3: aqui
0: pena.
3: Tanta coisa para comer.
0: Tanta coisa, não sei se conseguem acabar isto tudo.
3: Vamos ver.
0: Olha, tu estás em Lisboa há pouco tempo.
3: Vai fazer 2 anos.
0: Do Algarve.
3: Sim.
0: Diz-nos lá como é que foi o teu começo no Algarve, como é que começaste.
3: Então, eu comecei a cantar lírico aos 5 anos, até aos 9 anos, e aos 10 anos comecei a ouvir o fado A Chuva, do Jorge Fernando.
0: Influenciada por quem? Foi por ti? Alguém te influenciou? Alguém te...
3: Foi mesmo por mim. Eu comecei a cantar mesmo sozinha. E depois, aos 10 anos, a minha mãe inscreveu-me num concurso de fado em Portimão. Eu fui ao concurso muito nervosa, ganhei o concurso e a partir daí o fado...
0: Nunca mais paraste.
3: Nunca mais saiu de mim.
0: Ficou-te nas veias.
3: Exato.
0: E a partir daí vamos embora.
3: Sim.
0: O porquê de vires para Lisboa? À procura?
3: À procura, e era aquilo que eu mais queria, era vir para Lisboa, porque eu sei que aqui tenho muitas hipóteses no trabalho, a cantar, em
0: casa. Pois, no Algarve, há pouco...
3: Sim. E cá estou eu.
0: E este ano escreveram-te na Noite de Fado. Foste por quem? Qual foi a coletividade?
3: Pelo Conselho, Casa do Conselho da Pampilhosa da Serra.
0: E ficastes apurada para a final.
3: É verdade.
0: Portanto, eu acho que quando ficam apurados para a final já é uma vitória.
3: Para mim, eu ter ganho a minha eliminatória já foi muito bom. Para mim foi ganho.
0: Eu acho que sim. Eu acho que todos vencem ao subir àquele palco e chegar.
3: Sim.
0: Afinal, e tu foste uma delas. Hoje estás aqui connosco. Que fado é que nos vais cantar? A gente daqui a pouco fala mais um bocadinho. Vamos falar.
3: Fado bailado.
0: Vamos bailar todos agora com o fado bailado pela Rita Luz. Vamos lá então escutar a Rita Luz, que foi finalista pela Casa da Pampilhosa da Serra na Grande Noite de Fado Santa Maria Maior, que aconteceu no passado, dia 1 de junho, no Teatro São Luís.

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1: Pois é, já no próximo sábado, entre as 17 e as 19, só agora chegou à sintonia da Rádio Amália. Saiba que no sábado pode escutar tudo aquilo que se passou até a esta hora. Uma saudação para o Porto, para os 91.0, para si que está aí no Porto, seja bem-vindo também aqui ao Fado Vadio. Só não lhe chega aí as patanias que temos aqui, as enguias fritas, os linguados. Epá, mas olha, deve ter aí umas belas de umas tripas. Ali para o lado de Setúbal, ali, todo o litoral alentejano, olha que vão à pesca que tem um mar mesmo ali ao pé. Portanto, não lhe falta nada. Não. Mas, meus amigos, bem-vindos também aqui ao Fado Vadio. Eu tenho aqui o Sandro. Sandro, eu não te consigo atender, mas alguém te vai atender. Olha, já desligou. Sandro Costa, aquele abraço. Ele está por lá, escuta com certeza, e está por aqui a ligar. Mas eu já converso com o Sandro, um grande guitarra também da nossa praça fadista. Então, doutor Botas Soares, o meu amigo, o que é que tem em mente? Essa sua ideia das tertúlias e ir buscar o espólio, eu acho que quero uma ideia de ver as tertúlias que estão fechadas, que eu sei que há algumas, e realmente ver o espólio que lá está antes que ele se estrague. Eu acho que isso era uma ideia fabulosa para vocês, como tertúlia, arranjarem um espaço e fazerem isso.
2: Sim, a ideia passará por aí. A ideia passará por aí, não nestes próximos tempos já, porque nesta altura temos ainda naquela fase a começar, ainda estamos em embrião agora nesta fase, estamos a começar, mas tudo passará por aí. Porque nós temos que, se nós recordarmos, as tertúlias começam todas nas caves e depois vão fazendo os cartazes.
1: Exatamente.
2: Até chegar, portanto, às grandes lojas, às grandes montras, que já existem muitas tertúlias que defendem, de facto, estas zonas do Ribatejo.
1: Há muitas garagens, há tertúlias que começavam em garagens, em barracões antigos, e depois que se transformavam, evoluindo também, não é?
2: Evoluindo.
1: E algumas delas, está lá o espólio.
2: Muitas estão espólios. Este espólio podia ser um aproveitamento das câmaras, desculpe estar a repetir, mas podia ser
1: mas
2: um aproveitamento.
1: Mas é essa a vossa ideia, tentar
2: não,
1: fazer
2: não, vamos
1: isso?
2: Não, vamos ver, nós também passaremos por aí. A nossa temos uma cultura um pouco não tão virada para a tauromaquia e para os cavalos, temos uma cultura mais para a música, temos envolvido, nós acompanhamos de facto aqui alguns músicos, nós temos como madrinha do
1: a Paulina Miral e o Alexandre Silva.
2: Nós acompanhamos normalmente.
1: E ali o Joãozinho também.
2: O João também é.
1: O João já está a dar ao dentro, não para de comer. Eu não sei onde é que aquele corpinho mete tanta coisa, mas pronto. Não sei onde é que o João vai. Você já viu o corpinho dele? Onde é que ele mete tanta comida? Ainda não parou desde que aqui chegou.
3: Deve ser no cabelo,
1: mas pronto.
2: Portanto, as nossas tertúlia passa por aí. Nesta altura, o que é que nós pensamos nisto? Nós temos a tentar, na cultura que nós defendemos, que de facto que é a música e que é o fado, temos a tentar fazer alguns eventos, acompanhar alguns eventos. Temos a talvez a preparar-nos para fazer algumas excursões nós próprios.
1: E levar o fado,
2: exatamente. Temos aqui com algumas ideias para nós...
1: Portanto, podemos... a vossa tertúlia neste momento estará virada a levar o fado do Ribatejo por aí fora.
2: Sim, passará também por aí, mas também vamos também ter a presença junto do Rancho Folclórico e das casas de teatro, que existem algumas também. Portanto, vamos dar a conhecer todas as tradições do Ribatejo, a comida, a sopa de pedra, o vinho, que é bom nesta altura, o vinho branco, o vinho tinto, que nós estamos aqui a provar, que é um vinho espetacular.
1: Não, provar ainda não, só podemos provar depois das 11. Depois das 11 nós já lá vamos, a essas provas.
2: Todo este caminho que nós estamos a trilhar nesta altura é um caminho de evolução para chegarmos de facto àquilo que pretendemos da tertúlia, que é de facto a cultura e o conhecimento ribatejano.
1: Portanto, levar a cultura ribatejana para aí fora.
2: Exato.
1: Ao norte e ao sul, portanto,
2: sim,
1: onde
2: ideia
1: puderem,
2: é
1: onde puderem, onde
2: onde
1: fazer,
2: tivermos a disponibilidade.
1: A disponibilidade de lhe arranjarem um sítio e vocês
2: exato.
1: Irem.
2: E iremos estar a representar o Ribatejo e a nossa cultura.
1: E agora quem veio até nós também, mais um ribatejano, o Diogo Silva. Boa noite, Diogo.
3: Boa noite.
1: O Diogo, que foi também finalista, também subiu ao palco do São Luís. Muito nervoso. Estava por lá, aquilo abanou tudo. Eu não sei quem é que lá foi. Vocês foram lá.
2: A tortuleta lá.
1: Quando aquilo abanou foi o Diogo. Que ele estava...
2: Não, o Diogo esteve muito bem.
1: Não, esteve, mas ele estava muito nervoso. Eu, por acaso, estava lá atrás também. Também lá estava no palco. Fui lá, passei por lá e, entretanto, o Diogo estava por lá um bocadinho a tremer. Diogo, como é que te sentiste?
4: Nervoso, como é normal. É um palco onde toda a gente gosta de pisar. É um bonito palco para se pisar.
1: Aliás, é uma sala que só a sala intimida, não é?
4: Só a sala intimida. Só a própria sala em si intimida.
1: É uma das salas mais bonitas que temos na nossa capital, em Lisboa. Portanto,
4: sim.
1: O Teatro São Luís, a sala grande, aquilo é realmente... Mas foi bom, tu foste representar quem?
4: Eu fui pelo Tijolense Atlético
1: Clube. Tijolense Atlético Clube, também uma grande coletividade de Lisboa e muito bem representada por ti. Diz-me uma coisa, tu como é que vieste disparar ao fado? Sempre gostaste de fado? Como é que
4: eu comecei
1: entraste?
4: No fado com 5 anos. O meu avô cantava, o meu pai cantarolava lá qualquer coisa pelo
1: também
4: carro.
1: Arranhava qualquer coisa, é como eu, se calhar.
4: E então o gosto pelo fado começou muito puxado por eles dois. Depois tive muitas influências que gostava muito de ouvir. Como ia ouvindo sempre no carro por influência.
1: Qual eram as tuas influências? Quem é que tu gostavas mais de ouvir e quem é que te levou a ficar com esse apetite? Quem é que tu ouvias mais?
4: Eu ouvia mais era Carlos do Carmo. Era quem eu ouvia mais. Era a grande referência.
1: Tens mau gosto.
4: Pronto, é assim.
1: Olha, sabes, o Carlos do Carmo, o seu Carlos do Carmo, tinha uma coisa que dizia aos jovens, dizia-o muita vez. Olhava para eles e dizia-lhe: olha, tu és muito bom, mas nunca te esqueças que para passar de bestial a besta é em 2 minutos, ou se calhar em menos. Ele tinha esta, dizia isto muitas das vezes aos jovens, para não se iludirem, porque hoje estão no estrelato, e ele dizia-o muita vez: que se esqueçam, de bestial a besta é no instante.
2: É verdade.
1: Isso era uma expressão do Sr. Carlos do Carmo. Dizia à malta jovem que começava no fado, e ele dizia isto muita vez, e com alguma razão, porque nós não nos podemos iludir muito, porque tão depressa estamos lá em cima, portanto temos que ter o cuidado de não passar cá para baixo no instante. Portanto, nunca mais paraste, começaste a ouvir Carlos
4: não,
1: do Carmo.
4: Nunca mais parei, depois participei no Grande Prémio do Fado em 2011, e depois tem vindo a surgir noites de fados, alguns eventos, e nunca mais parei.
1: E andaste por alguma escola de fado, ou foi só rodar no fado?
4: Foi rodar no fado.
1: Só onde havia fado?
4: Sim.
1: Ok, sim, e hoje vais rodar por aqui. Já comeste, gostaste de petisco?
4: Já, faltou foi as moelas. Mas
1: não, pronto. as moelas estão ali. Que são
4: ainda estão para chegar.
1: Não, são muito rígidas. Ficaram rígidas, não sei porquê, aquilo foi na cozedura. E agora se fossem mastigar, principalmente quem vai cantar, depois podia ter algum problema e já não cantava. E assim, depois de cantarem... vão comer as moelas.
4: Pronto, então
1: pronto, gostaste da explicação?
4: Gostei.
1: Portanto, foi mesmo por causa disso. E o que é que tu vais cantar, Diogo?
4: Vou cantar Fado Porto.
1: Vais cantar o Fado Porto? Sim, senhora. Vamos lá então escutar o Diogo Silva, que está connosco aqui, com a tertúlia do Barrete Ribatejano, que estão connosco hoje aqui no Fado Vadio, naquela que é a sua rádio do Fado, a sua Rádio Amália.

0: Grande Diogo Silva, também aqui um homem do, posso-te chamar, um homem do Ribatejo.
1: Sim.
0: Pronto, é isso.
2: Salva-te, não é?
0: Salva-te. Diz aqui, eu estava aí com o pivo fechado, já está aberto.
2: Salva a terra de Magos.
0: Salva a terra de Magos. Portanto, eu acho que hoje aqui a única pessoa que está cá connosco, que não é do Ribatejo, mas já está também enquadrada, é a Rita Luz.
2: Exatamente.
0: Portanto, que já se enquadrou, ela esteve connosco também no passado domingo, na Quinta do Alquidão. Portanto, agora, quer dizer, começas a ser do Ribatejo. Do Ribatejo e do Algarve, mas qualquer dia vejo mais do Ribatejo que do Algarve.
3: Portanto,
0: pois, olha, também pode ser, arranjas um namorado ribatejano, pronto, aí fica já oficialmente ribatejana. Vamos lá então continuar em frente, já estamos, isto aqui o tempo passa a correr. Eu vou chamar outro ribatejano aqui para sentar aqui onde está o Diogo. O Diogo agora vais dar o lugar ali outro ribatejano, ao Luís, que te vais sentar ali no meu lado esquerdo. Meu amigo, ele vai se sentar, que nós já vamos conversar com ele. Agora vamos... gostava que me dissesse o nome das pessoas que o acompanham neste projeto e neste grupo de amigos. Com certeza sabe o nome deles todos na ponta da língua.
2: Claro, claro,
0: o meu amigo
2: claro.
0: É o porta-voz, porque aqui poderíamos estar a falar com eles todos, mas o tempo, vocês aqui vão dar por isso que o tempo aqui são 2 horas. É pá, 2 horas, mas isto 2 horas vai passar num relâmpago. Isto passa a correr quando olhamos para o relógio e dizemos, epá, estamos já, não pode ser. Portanto, o meu amigo, como é o porta-voz, vai dizer quem é que o acompanha nestas tertúlias.
2: Nós temos como padrinhos, como já referi, a Paulina Miguel,
0: o Alexandre, o Alex
2: e o João Vaz, que também acompanha. Depois temos, somos 11, portanto temos, estou começando um bocado pelos mais
0: novos.
2: Mais sénior.
0: Não, começo pelos mais novos. Mais novos.
2: Então temos o Henrique, temos o Pó, temos o Zé Manel, temos a Ana, temos a Elizabeth, temos a Manuela, temos a Zulmira, o Luís, a Ana, a Manuela, a Ana Clara, Bota Soares. Portanto, estes são os originais desta tertúlia. Não quer dizer que nós não estamos nesta altura, que poderá juntar-se mais alguma situação que possa acontecer. Também temos aqui uns padrinhos, segundos padrinhos também, que
3: acolhedores
2: também, que é a Ana Sobreireiro e o nosso amigo.
0: E o Luís Sobreireiro, que já estamos. Aliás, o Luís que já está aqui deste lado para falar connosco.
2: Também nos acolhem lá na Quinta do Alquidão.
0: Aliás, onde somos tão bem recebidos.
2: Exatamente.
0: Portanto, é uma casa acolhedora. É engraçado porque a história da Paulina e eu e o Alexandre naquela casa foi um domingo que nós dissemos assim, está ali um restaurante que é de um moço que cantava ao fado ou que canta ao fado e vamos ver, a gente vai lá almoçar. E eu nesse dia, eu estava na zona, eu sou de Seda, mas no concelho de Alter do Chão, eu costumo dizer na terra mais fina de Portugal, e tenho um baguizito para andar lá a passear. Então olha, nós vamos lá almoçar, agarrei no bagu e vamos por aí abaixo até à Quinta do Alquidão. Eu até pensava que aquilo era mais perto. E então fomos todos lá parar. Sucede é que eu para lá fui bem, não é? O sucede é que quando estava quase a chegar a Ponte São, fiquei sem gasolina. Soube-me também o almoço e chegámos ali. Portanto,
2: a tertúlia nesse aspecto não fica sem gasolina. Vai lá, vai sempre com gasolina. São bem tratados.
0: Que não, eu também vinha com a gasolina toda, a outra. Faltou foi aquela. Mas foi o primeiro dia que nós fomos lá ter com o Luís à Quinta do Alquidão. Portanto, foi assim uma conversa e ainda bem que...
2: É um casal magnífico que
0: nunca mais deixámos de frequentar. Mas foi o primeiro dia, foi realmente essa brincadeira e essa aventura de irmos até lá à Quinta do Alquidão. Ainda te lembras, Luís?
1: Até não lembro desse dia.
0: Eu andava danadinho para comer enguias, que eu gosto muito de enguias, e dizer, pá, lá enguias, vamos lá, que é lá enguias. Epá, mas eu também tenho amigos. Não. Eu quero enguias.
2: E tem lá os linguados.
0: Esses linguados é os tais que eu ainda vou.
2: Vamos lá um dia desta comer um espetáculo.
0: Então, Luís, para a próxima é a linguagem. Luís, bem-vindo, boa noite.
1: Olá, boa noite. Boa noite, Joaquim Calçadas. E boa noite aqui a estes amigos todos do Barreto Ribatejano. e os meus colegas de fado. É um prazer enorme estar aqui.
0: Olha, tu também fostes finalista e também subiste ao palco no São Luís no passado dia 1. Tiveste uma representação também muito boa. Foram, é aquilo que eu digo, foram todos vencedores ao subir. Não encostes tanto aí. Ao subir aquele, àquele palco, tu que representaste quem?
1: Representei a coletividade de Gente Nova.
0: A Gente Nova, portanto, foi em representação da Gente Nova que estivestes na grande noite de fado de Santa Maria. Sim. Maior. Como é que te sentiste? Tu já andas no fado há algum tempo. Nem te vou perguntar há quanto tempo tu andaste no fado e depois paraste.
1: Senti-me bem, curiosamente, e à espera de nervosismo, mas não, por acaso não.
0: Não, tu até eras daqueles que até estavas um bocadinho. Não, não, quer dizer, não demonstravas, mas estavas a dar ali a gingar. Ele andou a gingar lá para dentro. Não, para disfarçar os nervos.
1: Não, estava fascinado. Foi a primeira vez que entrei no São Luís. Pronto, fiquei abismado com todo aquele espetáculo que se proporcionou ali, e trago dali boas recordações, porque tenho-me perguntado como é que correu, e o que eu trouxe dali foi que trouxe 15 amigos novos, que foram os meus adversários no,
0: é verdade, porque,
1: no fato, porque foram espetaculares todos.
0: E há um convívio que não passa para o público. Lá atrás do palco há um convívio entre todos, uns acalmam-se uns aos outros, eles vão se acalmando uns aos outros, e um está mais nervoso, e depois um diz uma laracha, e a coisa vai, um conta uma anedota, e eu acho que é assim que tem
1: foi,
0: que ser.
1: Foi isso que aconteceu. O caso do Diogo, eu não conhecia o Diogo, ele estava nervoso, sentia-se nervoso. E passámos ali o tempo a falar de largadas, toiros e toiros, eu a ver se ele descomprimia. E depois, pronto, começou a desenrolar, e na altura dele cantar já estava mais calminho.
0: Já estava mais solto.
1: Já.
0: Ele lembra-me, que eu também não tenho muito tempo para andar a olhar para eles, né? Mas eu lembro-me que ele estava ali um bocadinho, e às vezes ia lá, vai, peta, tá, vai andar, isso é sempre andar, vai, vai. Mas também não podemos fazer muito mais, né? Depois o tempo para nós também é curto, temos que estar ali em cima dos acontecimentos. Olha, e em cima do acontecimento estamos nós, porque já estamos em cima da hora. O que é que nos vais cantar?
1: Vou cantar Fados e Touradas.
0: Não sendo tudo do Ribatejo.
1: Aqui para o Barreto Ribatejo.
0: Então vamos lá então. Luís Sombreireiro, aqui connosco no Fado Vadio, a cantar um fado também do Ribatejo. E vamos lá, músicos.

0: Onde há fadistas, há toureiros. Eu não sei se há algum, se há aqui algum campino ou algum toureiro.
1: Foi Forcado.
0: Ah, o doutor foi Forcado. Pronto, então faz parte, faz parte da equipa. Então está certo, ó Luís. Portanto, eu estava a dizer que ele estava enganado, que aqui não.
1: Não, Luís é um grande fadista do Ribatejo.
0: É, sem dúvida, um grande fadista e um grande amigo. Olha, o Sandra Costa, aquele abraço, eu peço desculpa de não atender, mas eu pensei que não soubesse que estávamos em direto. Um beijinho também para a Ana. Olha, os parabéns para ela, atrasados. Portanto, olha, amigo. Olha, estão para aqui, mas ó Paulina, sabes que isto aqui só funciona com o microfone aberto, assim
2: pois
0: não
2: é,
0: dá.
2: Pronto,
0: Paulina Mirão, que estava ali, já tens o microfone aberto. A madrinha estava a falar sem microfone. Normalmente. Paulina Mirão, boa noite, bem-vinda. Tu nem me deixas de dar-te as boas-vindas.
3: Olá, né? Quinzinho.
0: Está tudo bem?
3: Comigo está aí contigo.
0: Também, a menina já anda no fado há muitos anos.
3: Olha, já anda há um bocadinho de tempo. Mas já. Pronto, não faço disso a minha profissão.
0: Não nos quer contar os seus princípios.
3: Preferi ser sua colega.
0: Já há poucos anos.
3: Preferi ser sua colega e julgar os outros.
0: Olha, mas se és minha colega, olha que eu sou cangalheiro.
3: Então, mas isso.
0: Para
3: enterrar os mortos não tenho muito jeito.
0: Pronto, mas
3: temos
0: olha,
3: outra profissão. Somos
0: é verdade. Olha, Paulina, mas agora estamos aqui para falar de fado e é disso que nós vamos falar.
3: Até chamaste o madrinha... patrão, mas ele não vem.
0: Não, mas eu estava à vontade. E se calhar está na escuta. Se tiver, olha,
3: pois,
0: está.
3: Tá.
0: Tu que és a madrinha desta tertúlia do Barrete Ribatejano. A madrinha é a Paulina Mirão, o Alexandre Silva e o João Vaz. Portanto, vocês são os padrinhos desta tertúlia, que normalmente encontra-se por lá, pela Quinta do Alqueidão e por outros lados. E que... vão começar, segundo aqui, me disseram ao ouvido, por aí fora, com o arranjo folclórico. Tu que és a Vieira também, não é?
3: Sou Vieira e sou folclorista.
0: Pois, tens tudo, tem tudo a madeira.
3: É verdade.
0: Certo.
3: Fado, teatro, tudo, tem tudo aqui no meu currículo.
0: Portanto, olha, tens de começar a dar ao chinelo.
3: Pois tenho, mas é mesmo. Mas escuta, quando me convidaram para ser madrinha desta tertúlia, eu aceitei o desafio porque eu gosto de desafios e quero colaborar com eles, até porque é um grupo que eu adoro. Alguns já vêm da minha tertúlia, que era o Galinha, né? Já são de lá, já vieram, o Dr. Botas Seares, a Zulmira. Já eram meus clientes, meus amigos, e depois vieram os outros, e nós passámos a frequentar o Alqueidão. E estou aberta para colaborar com eles, para trabalhar. Olha, o elenco musical, que eu desde já quero agradecer, o elenco, portanto, de fato, que está aqui hoje, que eu quero desde já agradecer terem aceito o meu convite, fui eu que os desafiei, porque pensei, tenho um propósito. Por exemplo, esta tertúlia não tem definida uma terra, portanto, é um Ribatejo inteiro.
0: Aliás, não é só o Ribatejo.
3: Como já disse o doutor Botas Soares.
0: O doutor Botas Soares está disposto a ir
3: mais além. E é essa Ribatejo, mesmo, até porque nós entendemos...
0: A levar as culturas do Ribatejo.
1: Exatamente.
0: Foi isso que ficou aqui presente.
1: Conselhos. A tertúlia tem três conselhos, que é Almeirim, Salvaterra de Magos e Cruz.
3: E Cartaxo.
1: Nós estamos implementados.
3: E Cartaxo. E Zambuja. São cinco. Vila Franca. A Ana nasceu, mas não mora
1: Vila
3: lá.
1: Franca, nós temos estas culturas.
3: É o Ribatejo completo. Exatamente. Nós temos o Ribatejo completo.
0: Pronto,
3: eu
0: e acho que,
3: e foi isso que eu pensei. Para além, quis desafiar a Ritinha, porque era um sonho que ela tinha de vir à Rádio Amália, e é uma das minhas. Do meu caminho mesmo é ensinar, é puxar por esta gente jovem e puxá-los para nós. E quer puxar a Ritinha para nós, porque a Ritinha, até porque ela vai estudar fados ribatejantes. Portanto, é essa a intenção, e todos eles têm uma história para estar connosco. E um motivo.
0: Aliás, todos eles têm uma história no fado.
3: Inclusive o Diogo, que vem de Salvaterra de Magos, que eu conheci isto... também há relativamente pouco tempo, mas que quer para mim. Para
0: acaba, por
3: elencos,
0: ser, acaba por ser mais uma história para a vida deles também.
3: Isso, todos.
0: Portanto, eles estão. Porque eles são jovens e costuma-se dizer com os mais velhos que estão no fado é que eles vão aprendendo, é que
1: exato,
0: vão bebendo de fado e vão bebendo algumas coisas que se aprendem no fado, não nascem connosco. Há coisas, aprender a cantar ninguém aprende, nasce connosco. Agora há coisas no fado que se têm que aprender para fazer passar a mensagem, porque se não for bem dito, se não for bem dividido, muitas vezes a mensagem não passa. Portanto, essas coisas que eles têm que aprender. E acho que qualquer um deles eles têm humildade.
3: Até porque nós temos também famosos na nossa, no nosso fazem parte já. Temos fadistas já bastante profissionais que caminham connosco também.
0: Tem-me lá a mim, portanto, algum ensinamento que queiram, já sabem. É só escutar-me a mim e vão ver. Eu é tudo, sou muito certinho a cantar, não ouvi o doutor.
1: Ouvimos, e por acaso estávamos até com ideias de levarmos também o nosso
0: quando
1: encontro
0: assim,
1: até para
0: quando for assim, podem
1: acompanhar-se também na tortulia do Barreto.
0: Sim. Eu normalmente só canto dois fados. E depois começo a ficar rouco, não sei porquê. Tenho que ver.
3: Não aguento.
0: Eu. Não estou a falar de ti, rapariga. Então o que é que nos vais cantar, Paulina?
3: Olha, como hoje tenho mesmo que cantar o Homem da Lesíria, né? Que retrata o verdadeiro homem do Ribatejo.
0: Então,
3: o homem
0: lá.
3: Da luta, o homem de trabalho, o homem que se entrega à vida do campo.
0: Estamos realmente.
3: E é isso que eu quero dizer.
0: É a Paulina, a madrinha, que vai, entretanto, fechar esta primeira hora de Fado Vadio. Sabe que no próximo sábado a repetição vai para o ar entre as 17 e as 19, aqui naquela que é a sua rádio do Fado. 92.0 Lisboa, 91.0 Porto, 100.6 para todo o Distrito de Setúbal e para o litoral alentejano. Paulina Mirão.

0: Não saia do seu lugar, nós voltamos já.
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1: Estamos de volta com o Fado Badiu aqui naquela que é a sua rádio do Fado. Hoje temos em estúdio a tertúlia do Barreto Ribatejano, eles que fundaram esta tertúlia em 2026, para levar as raízes e as tradições do Ribatejo. Estão a pensar em levar pelo país inteiro, desde norte a sul, levarem o Ribatejo, dar a conhecer as tradições do Ribatejo de norte a sul do país. Temos a guitarra portuguesa ao João Vaz, para que eu peço mais uma salva de palmas, nunca é demais. Na viola, o Alexandre Silva. Nas vozes, o Pedro Silva, a Rita Luz, o Diogo Silva, o Luís Sombreireiro e a Paulina Mirão, que também, em parceria com o João Vaz e com o Alexandre Silva, são padrinhos desta tertúlia do Barreto de Ribatejano. Portanto, e eu agora queria agradecer desde já aos elementos da tertúlia do Barreto Ribatejano, a todos, e também ao Barreto, portanto, neste caso, à cabana dos parodiantes em Salvaterra de Magos, que nos enviaram por aqui, para aqui um pacotinho, através da tertúlia do Barreto Ribatejano. Portanto, a vocês também muito obrigado ao Barreto da cabana dos parodiantes em Salvaterra de Magos. Meus amigos, muito obrigado, e vai cair, como eu costumo dizer, que nem ginges com este outro licor do falcoeiro que eu tenho aqui, que é a casa. Eu vou pedir ali ajuda ao Dr. Botas. Doutor, este licorzinho muito, muito bom, muito bonito, é de onde?
2: Este é da Falcoaria Real, portanto, de Salvaterra de Magos. É uma bebida típica do concelho, que turisticamente é muito vendida e é recomendada, e é como a oferta que nós trazemos da tertúlia ribatejana.
1: Então, olha, muito obrigado também a esta casa.
2: Como os Barretos, também é a antiga cabana dos parentes de Lisboa, portanto, uma pastelaria tradicional de Salvaterra de Magos, que também faz estes bolos tradicionais chamados os Barretos.
1: Então, meus amigos, isto com o licor da falcoaria, isto aqui é do falcoeiro, do falcoeiro. Muito obrigado a eles também, olha, e um dia que queiram passar cá pela Rádio Amália também são sempre bem recebidos.
2: Com certeza, vamos ver, portanto, falar com eles.
1: Vocês também, olha, vão passando por lá também, e levam, quando forem pelo país, olha, vão bem representados também por eles.
2: Sim,
1: também
2: nós tentamos levar sempre essas lembranças dos concelhos que nós temos inseridos, para que também sejam conhecidos os nossos costumes e as nossas culturas.
1: Exatamente, os doces, os vossos doces, os vossos licores. Este, por acaso, é uma garrafa pequenina, mas temos ali as maiores que estão aí. A malta também vai provar que está aí. Aquela já está aberta, portanto, quando quiserem, se quiserem servir, já podem. Já se podem começar a servir agora. Podem beber, mas se beberem, bebam com moderação, portanto não vão para aí, e aqueles que forem a conduzir para já estão proibidos de mexer na garrafa. Isto a gente faz logo aqui, esta separação. Doutor, pois, acha bem, não é?
2: Claro, a lógica, nós dizemos também as nossas senhoras, este...
1: Quer dizer, vocês trazem as senhoras que é para elas depois levarem o carro. Está bem visto. Eu já vi qual é o vosso lema. Estás-te a rir, João? Pronto, o João não trouxe a senhora dele hoje, de feito, ele conduzir não bebe licor. Olha, doutor, vamos novamente chamar o Pedro Silva aqui para este lado. O Pedro Silva, que eu acho que é o que está mais dentro
2: do Fado Ribatejano.
1: Do Fado Ribatejano,
2: sim.
1: E das tradições.
2: Ele e o Luís.

0: coisas, algumas coisas do Pedro, porque ele esteve cá.
1: Qual é o grupo tradicional dos Casaleiros?
0: Grupo tradicional os Casaleiros.
1: Que é da minha localidade, que faz parte da freguesia da Zambuja, que é a bonita aldeia Casais dos Britos.
0: Casais dos Britos. Vocês também fazem com esse grupo, com certeza, apresentações por vários sítios.
1: Sim, do país, claro.
0: Portanto, quando são convidados, lá vão e também fazem parte
1: daquele... Intercâmbios.
0: Há um intercâmbio de grupos.
1: Há intercâmbios para depois fazerem parte do nosso festival, da Festa da Amizade.
0: Quando fazem o festival, vêm os grupos todos.
1: Os grupos todos que fizeram.
0: Que dá origem àquelas bandeiras depois que vocês ficam das presenças.
1: Exatamente,
0: não é?
1: Exatamente.
0: É que vai pendurado.
1: Os galhardeiros.
0: E umas fitinhas.
1: Umas fitinhas, sim, sim.
0: Portanto, olha, uma boa.
2: A composição das tortulhas, é exatamente, composição, passa, portanto, por esse espólio também.
0: Exatamente, portanto, vai passar. Eu acho que é uma boa ideia também apanhar estas dicas.
2: Sim, nós de facto estamos inseridos aqui num grupo espetacular. Um grupo que de facto representa e conhece bem o Ribatejo e que tem todas estas tradições, estes costumes que nós alimentamos.
0: Aliás, o Ribatejo tem estes grupos e fazem parte também destes grupos os avieiros, os tais que falámos há pouco.
1: Portanto, sim, tudo o que é do... Nós, o grupo que eu faço parte, representamos o norte da freguesia da Zambuja, mais do bairro da Charneca.
0: Mas há lá mais grupos.
1: E há mais grupos. Na própria vila da Zambuja tem um belíssimo grupo com 60 e... Se calhar vou errar, 65 anos.
0: Não faz mal.
1: Calceferas e Cabrijos da Zambuja, que representa a Lesíria, representa o Campina, a Ceifeira.
0: Cada um tem os seus traços de representação.
1: E também os pescadores do Tejo, os avieiros.
0: Os avieiros. Portanto, cada grupo desses... Portanto, vocês têm um traje, eles têm outro. Portanto, os trajes não são. São mais ou menos aquilo que vestiam antigamente.
1: Antigamente não andavam todas vestidas da mesma forma. Né? Conforme a região, onde é que.
0: Onde estavam inseridos.
1: Sim.
0: E aquilo que também, eu suponho que aquilo, os avias mais ligados à pesca, os outros mais ligados ao arroz, os outros mais ligados,
1: exatamente,
0: ao tomate.
1: Sim.
0: Portanto, depende
1: os
0: também.
1: Morais, agora
0: os Moraes, os Campinos, portanto, parte muito por aí. Isto para as pessoas lá fora que estão a escutar e idealizarem aquilo que se está a falar.
2: Do mundo rural que é composto exatamente de fora aqui dos grandes centros. Este mundo rural que o Luís está a falar, de facto, é um mundo que nós conhecemos, que o Pedro. Que nós conhecemos, nós próprios, o Ribatejo conhece. O Ribatejo tem uma tradição que no outro não há igual no país. Tem os costumes, o falar, as pessoas do Ribatejo conhecem-se.
0: Identificam logo.
2: São identificadas uns com os outros. E temos aqui, de facto...
0: Aliás, eu acho que isso acontece em todas as regiões, tem aquela maneira de falar.
2: Sim, se nós
0: fomos ao Alentejo
2: também.
0: Aliás, o Alentejo tem... o Algarvio já não é igual, mas até mesmo no Alentejo há uma pronúncia mais acentuada que outra. Depende muito da parte. E acho que no Ribatejo acontece precisamente
2: exatamente,
0: a mesma coisa.
2: Exatamente, a parte norte do Ribatejo não tem a ver exatamente com a parte mais de Vila Franca, que é de Alverca.
0: Exatamente, acontece.
2: Portanto, já é um... Falam mais cidadinos do que, de facto...
0: A malta do campo.
2: Do campo. A malta do campo é um mundo rural que tem, talvez, uma vivência de vida, uma vivência que é igualável àquela vivência, o acordar às 6 da manhã, o acordar com o gado,
0: com o galo a cantar.
2: Com o galo a cantar.
0: É diferente.
2: Portanto, isto é totalmente diferente. Eu, por exemplo, moro no Ribatejo, resido no Ribatejo e trabalho em Lisboa. E eu não consigo, chegando à noite, tenho que ir para o Ribatejo.
0: Porque falta-lhe o ouvido.
2: O ouvido do Ribatejo. A noite do Ribatejo. Todo o silêncio
0: tudo,
2: do Ribatejo.
0: Todo aquele silêncio.
2: Portanto, são uma cultura e uma tradição espetacular.
0: Quando se mora ao pé dos regatos, ouvir o regato a correr.
2: E claramente. Como os avieiros ao pé do Tejo.
0: É, exatamente, ouvir o Tejo.
2: E exatamente ali a Zambuja, que é uma zona típica também de Ribatejo.
0: Faz um zumbido assim diferente.
2: Totalmente diferente. São vivências totalmente diferentes. O Benfica do Ribatejo, todo aquele Tejo onde passa o Tejo, ali a Santarém, é vivência. Vila Franca de Xira, onde passa o Tejo também, e exatamente vivências que o Ribatejo vive.
0: Vamos lá agora para outras cantigas, vamos escutar o Pedro. Pedro, o que é que vais cantar neste segundo fado?
1: O fado de Rosita, um homem do Ribatejo.
0: Também um homem do Ribatejo. Olha, Pedro, já vamos às despedidas daqui a pouco, mas olha, se ainda vamos falar... E também foi um gosto conhecer-te e conviver contigo fora daqui e convivermos lá na Quinta do Alqueidão também, porque já não é a primeira vez que nos encontramos.
1: Obrigado. O gosto foi todo.

0: E é sempre um gosto também conviver contigo por lá.
1: É estes amigos, ali em especial ao Luís.
0: E agora antes de mais, assim que tiveres uma tertúlia lá na tua aldeia, uma noite de fado,
1: em Casais de Britos,
0: eu vou lá gravar para depois passar aqui. Fica aqui a promessa no ar.
1: Sim,
0: eu
1: senhora.
0: Vou lá gravar para depois passar aqui.
1: Em agosto vamos ter lá um evento de festas.
0: É as festas.
1: 7, 8 e 9
0: 7, 8 e 9, portanto, Casais de Brito.
1: Casais de Brito, Festival do Frango Assado.
0: Portanto, meus amigos, querem uma perninha de frango, vão até lá, que ele não paga, mas oferece-te uma sanha.
1: Um grande abraço para a minha rapaziada. Somos 70 elementos, malta nova.
0: Malta de trabalho.
1: Trabalham por amor à camisola, de alma e coração. E
0: olha, um abraço para eles e que continuem, que nunca lhe dou às costas, porque é trabalhar por uma boa causa, porque se não houver essa malta com essa vontade, acho que as tradições também se perdem por esse país fora. Portanto, um abraço para eles e olha, muita força. E
1: obrigado.
0: Eu acho que eles têm a força e têm a garra, porque quem gosta da terra faz por amor à camisola.
1: Claro que sim.
0: Vamos lá então escutar Pedro Silva. Muito obrigado por ter estado connosco. Na guitarra, João Vaz. Na viola, Alexandre Silva. E é este vosso amigo aqui no Fado Vadio, naquela que é a sua rádio do Fado, a sua Rádio Amália.

0: Pedro Silva, muito obrigado, Pedro, por estares connosco aqui esta noite com a tertúlia do Barrete Ribatejano, também a cantares o teu Ribatejo. Eu tenho aqui, olha, tenho aqui várias mensagens. A Rita Luz é que me chamou a atenção agora, mas aqui não dá para... estamos aqui às vezes. Olha, a primeira vai para, para a amiga Celeste Gama, que está em Melbourne, na Austrália, e que normalmente está à escuta da nossa emissão. Amiga Celeste, muito obrigado, um beijinho para si. Muito obrigado por estar desse lado. Tenho aqui outra, da Helena Aires. É esta, não é? A tua tia. Olha, um beijinho para vocês. Mandar-te, ela quer mandar um beijinho para todo o elenco que aqui está esta noite, em especial para a Paulina e para a minha sobrinha Ritinha, Helena Aires. Portanto, e olha, desculpem lá, mas eu não consigo ler as mensagens. O malandro do Sandro é que ligou, dizia ele que era para me estragar o programa, mas eu tenho isto no silêncio, ele não estragou nada. Portanto, vamos em frente. E ela, de vez em quando, a Helena e a menina. Eu gosto muito deles
1: para a próxima
0: estão cá connosco. Mais uma grande voz também, uma menina lindíssima. Ela qualquer dia está cá. Olha, pode ser que venhas também. Olha, vem também com ela, se puderes. Portanto, no dia que ela vier, podes, se puderes, vem também. Arranja sempre comer para mais um. Normalmente, onde come um português, comem dois ou três, não é, doutor?
2: É lógico.
0: Então, pronto, podes vir comer nesse dia também. E às tantas, ficar aqui tanto de comer, já viu?
2: É verdade.
0: Trouxeram taparueras? Trouxeram ou não?
3: Sim.
0: Então, pronto, então depois leva um estudo, que não fica aqui, não pode ficar aqui, que senão não temos frigorífico e depois isto ainda se estraga. O homem que... eu falei com o Pedro, porque o Pedro, e puxei um bocadinho mais por ele, porque é um homem que conhece os trajes e acaba por cada sítio, é conforme os cultivos também, onde, nos campos onde andam, cada um tinha a sua... Super. Hoje em dia já não se liga a isso. Mas cada cultivo onde andavam, dependia daquilo que andavam a cultivar e dos sítios tinham os seus trajes.
2: É verdade, e continua ainda, mesmo assim, as grandes heredades continuam a ter os pastores, coisas modernamente chamamos campinos, mas sim, continuam a ter os pastores e...
0: Sim, o campino continua a ter aquele traje tradicional.
2: O campino, portanto, a origem do campino vem do pastor de gado. O campino era o pastor, e o pastor que tomava conta e continua a tomar conta de todo o gado, a criação de todo o gado, hoje é o campino, hoje por meios mais adequados, através do cavalo, de máquinas agrícolas, conseguem fazer um trabalho diferenciado daquilo que faziam da pastagem como pastores. Agora, os costumes e as tradições estão lá todas à mesma. Continuam, nós pertencemos também a uma vila ribatejana, que é o Bescainho, em que, de facto, onde existem muitos toureiros, nós temos ali a família dos Teles, que estão ali na Torrinha, temos campinos ali também, temos agora as festas tradicionais que vão decorrer agora no dia 20.
0: As festas do Bescainho.
2: Do Bescainho também, que de facto traz os hábitos e os costumes e as tradições do Ribatejo. Aquilo que se faz, aquelas largadas, aquelas vacadas, que chamam-lhe as vacadas, que não é uma brincadeira, que por vezes torna-se perigoso.
0: Pois, às vezes. Lá vem uma cornada.
2: Assim. Lá vai uma cornada de vez em quando.
0: Às vezes eu costumo também dizer que é um abrolhos, que é que os mandou ir para lá.
2: Mas pronto, isso tudo faz parte da festa e o rei, a gente do Ribatejo está habituada a essa tradição e esses costumes, nada disso lhe leva a mal, nem sequer isso lhe faz muita dor.
0: Não há cornada que os aleje.
2: Exatamente.
0: Portanto, aliás, isso, as pessoas que estão inseridas nesses ambientes e nesses sítios que têm essas tradições, chegarem machucados a casa não lhe faz diferença, faz parte da tradição também. Muitas das vezes vão lá porque é o vício.
2: Eu gosto que eles têm.
0: É um vício.
2: Eu gosto do vício que eles têm.
0: Um amigo também já
2: de enfrentar, exatamente, a fera.
0: Aquilo dá uma adrenalina
2: muito grande e, portanto, não sei, nós sentimos ali aquele, parece que é um chamar que nós sentimos ali.
0: Quando chamamento.
2: Exatamente.
0: E se não forem lá...
2: É uma vivência, não, parece que não ficamos bem com nós próprios, não é?
0: Portanto, vem lá.
2: Eu ainda com a idade que tenho, já sou um bocadinho avançado, ainda vou um bocadinho lá para dentro brincar, não corro muito, mas ainda vou um bocadinho para brincar, exatamente para matar a saudade. A mulher está sempre a gritar, não, sai daí, mas ainda lá vou.
0: É o vício
2: de lá ir e de estar presente. É o Ribatejo.
0: Olha, Rita, também estás disposta a ir lá ao Bescainho também, também para esta lidar alguma coisa ou ir lá para dentro, tentar enfrentar alguma vaca?
4: Ai, isso eu tenho medo.
0: Não tens nada, doutor. Vais com o doutor, não há problema nenhum.
3: Ok, posso ir.
0: Pronto.
3: Mas lá no meio. Também sim.
0: Então, mas lá no meio, sim. Lá no meio. Fazem a largada e ela vai para lá cantar o fado. Isso é que era espetáculo. Vamos arranjar maneira de fazer uma noite de fado lá no meio.
2: Já fizemos, já tivemos madrinha, já tivemos lá em alguns eventos particulares.
0: Pois, nossos, mas não é lá no meio, não é lá no meio.
2: Não, pois, não é no meio do gado.
0: Olha,
2: no meio do gado, não.
0: Não foi este ano, foi ano passado. Fui à Zambuja, fui lá ter com eles à tertúlia do Nuno Ezequiel. Eu tive uma sorte danada em sair de lá, porque eu tinha que vir. Ali o menino Alexandre enganou-me e disse: não, isto o doutor ainda não saiu, ainda não vai sair, fica aí mais um bocadinho. E eu fui ficando. E quando estava mesmo a chegar ao pé das tábuas, já o touro estava lá dentro. Eu saí mesmo à tabela. O Jardim dizia: não, deixa de estar à vontade, que não há cá nada.
2: Que ele só faz mal quando marra.
0: Eu fui mesmo, saí de lá mesmo, mesmo à tabela. Mas ainda consegui.
2: Mas um dia destes fizemos lá um evento, mesmo dentro de um picadeiro, onde tivemos uma brincadeira com uma vaca a cavalo e tudo.
0: Pois, portanto, mas isso tem que estar, não vão cantar lá para...
2: Exato, não vai, porque aquilo mesmo, que os animais, pequenos que sejam,
0: pois,
2: mesmo não, quando não. batem
0: assim. Eu não ia para lá, não. Gosto de estar a ver, isso gosto de ver, mas lá para o meio, não, isso é que não.
2: Não é para brincar.
0: E tu também não, Rita? Não, lá em baixo não há essas tradições, pois não.
3: Lá em baixo não há estas tradições.
0: Há outras, mas
3: esta outras.
0: De andar a fugir à frente dos bois, não.
3: Não.
0: Não.
3: Não.
0: Pronto. Olha, portanto, gostaste de vir e deste ambiente aqui na Rádio Malena? Se pensavas que isto era outra coisa, mas chegaste aqui.
3: Eu adorei.
0: Paraste que.
3: Estes momentos para mim ficam marcados.
0: E olha, e o que é que tu dizes? Também não sabias que havia assim uma... Era uma tortuga, mas não estavas à espera de tanto comer.
3: Pois não. Realmente, a Paulina devia-me ter dito para trazer taparueres.
0: Não, e agora...
3: levava para casa.
0: Mas também não tem problema que eu tenha um saquinho de plástico que está limpinho, senão a gente
3: pronto,
0: não lava
3: também
0: a levar
3: pode
0: no saquinho
3: ser.
0: De plástico. Vou antigamente, não havia cá taparueres e também ninguém deixava nada assim nestes sítios para não se estragar. Olha, Ritinho, o que eu te quero dizer é que quando quiseres tens uma porta aberta para vir
3: aqui
0: à Rádio Amália. Espero que tenhas desfrutado deste momento.
3: Sim, muito.
0: Vais ter muitos pela tua carreira fora, espero que seja longa e promissora. E a única coisa que eu te digo, olha, vai andando, vai aprendendo com os mais velhos, porque costuma-se dizer, quando se gosta... Nós esforçamos-nos mais e ficamos, não é? Temos que ter.
2: Sim, e a Rita está numa fase em que, por acaso, é uma excelente artista já, canta muito bem.
3: Obrigada.
2: Nós gostamos. E penso que vai evoluir agora também com uma costelazinha ribatejana.
0: Também vai começar a cantar fados do Ribatejo.
3: Sim, eu prometi. Aliás, a Paulina sabe, eu prometi
0: as
3: que.
0: As promessas são para cumprir.
3: Próximo encontro que tivermos todos, eu vou cantar um fado ribatejano.
0: Então vamos lá, depois quando vieres à Rádio Amália também fica a
3: cantar.
0: Promessa, vai cantar aqui o fado ribatejano. E agora o que é que nos vais cantar?
3: O fado cravo.
0: Eu também já te ouvi cantar o fado cravo. Rita, muito obrigado por teres vindo.
3: Obrigada.
0: Já sabes, tens uma porta aberta e comer também é aquilo que tu queiras.
3: Muito obrigada.
0: Sabes, agora também já podes beber um bocadinho de licor, mas só depois de acabares de cantar. É este licor e podes comer também aqui um coisinho do barretes. Dos barretes da casa dos parodiantes. Portanto, isto está sempre tudo aqui à vontade. Está aí muitos pacotes, até podes levar dois ou três pacotes para dar aos vizinhos. Vamos lá.
3: Obrigada.
0: Rita Luz, para vos cantar o fado.

0: Rita Luz, Rita, muito obrigado. Olha, isto foi do licor. Isto é do açúcar. Muito obrigado também por teres vindo até à Rádio Amália. Sim, podes passar para aquele lado. Olha, aquele abraço também para o Paulo Dias, ele que também está na sintonia, um homem também do fado. O Paulo Dias que cumprimenta toda a gente, manda um abraço para todos. Olha, o doutor está a mandar também um abraço. Ele também, eu acho que o Paulo também tem casa lá para a zona do Ribatejo.
1: É Marinhais, é Marinhais.
0: Ah, conhece o Paulo, conhece, Paulo Dias. Conhece, então pronto, ele está para lá também. Ele faz parte de uma tertúlia também comigo às sextas-feiras. E é primo de um... ele é primo de um grande senhor da música, que é o Diogo Clemente. Portanto, e encontramos-nos normalmente também à sexta-feira numa tertúlia do Zé Clemente, que fazemos uma tertúlia, um grupo de amigos que somos praticamente como família, e o Paulo faz também parte dessa tertúlia. Aquele abraço, Paulo, olha, abraço de toda a gente. Ele já tinha mandado a mensagem há algum tempo e eu nem tinha dado por ela também. Qualquer dia trazemos o Paulo também para cantar um fadinho.
1: Sim, mas quando nós temos umas sessões com o Paulo também assistimos ao... E o Paulo também é nosso amigo.
0: Pronto, estava, eu sabia que ele tinha para lá também casa, por aquela zona. Ele está a responder. Portanto, meu amigo, olha para o Luís Graça também, que já está, que está na escuta também, que manda, que já não consegue, o Luís Graça, que esteve connosco também no passado domingo, já não tem tempo de passar aqui, mas olha, aquele abraço.
1: Um abraço também da Tertúlia.
0: E um abraço da Tertúlia. Um abraço ao Petrolino, tanto aqui a chamar Petrolino. Portanto, aliás, é o Petrolino, era, ele tem orgulho em chamar-lhe Petrolino. Um dia a gente conta, quando ele cá estiver, conta-se a história do Petrolino. Petrolino, aquele abraço para ti também, olha, boa viagem até casa. E diga-me uma coisa, Lauto Botas, está a gostar deste ambiente?
1: Sim.
0: É um ambiente diferente.
1: É um ambiente diferente.
0: Aliás, o comer só não é diferente do comer. Temos uma mesa farta. É verdade, como no Ribatejo. Isto é uma...
2: mas é portanto a comida.
0: Mas é sempre assim. Hoje o fogareiro, hoje não acendemos o fogareiro que não houve necessidade. Mas está ali o nosso amigo Amílcar, que é ele que toma conta do fogareiro. É um ouvinte aqui da Rádio Amália, já há muitos anos. E ele está sempre connosco, vem assistir à Estrela da Tarde. E depois ajuda-me a acender o fogareiro e a assar as febras. Hoje não foi necessário, porque... Não, Amílcar? O Amílcar Vieira é o homem do fogareiro.
3: Uma boa razão de ficarmos de folga, porque os nossos amigos trouxeram coisas melhores.
0: Pois foi, lá da tortura do Ribatejo trouxeram coisas melhores. Olha, não foi preciso isso, acender o fogareiro. Obrigado, Amílcar, por estar cá connosco também. Eu vou chamar o Diogo Silva, e o doutor, se tiver alguma coisa para dizer, entretanto, que não venha como é que se costuma dizer?
1: Não, portanto, o que é que não...
0: Atalho-te foi-se, como se costuma dizer, é dizer, não é? Porque nós estamos, vamos conversando e as coisas vão surgindo, vai-se falando das coisas.
1: Aproveitando estes momentos que nós recriamos, para termos também uma vida também que conseguimos fazer que as coisas se tornem mais leves diariamente, para que nós vivemos uma vida mais tranquila. Portanto, isto é de agradecer estes bocadinhos que nós temos. O Rádio Amália é um rádio, por acaso, também faz parte da Tertúlia, porque está...
0: Você escuta muito.
1: Exatamente, naquela zona nós ouvimos muito bem o Rádio Amália. Faz parte da Tertúlia também este ouvir o Rádio Amália. Portanto, toda esta vivência que nós estamos a viver e que nós iremos viver e que temos vivido.
0: E agora no sábado vão ouvir tudo aquilo que foi dito até agora. Eu costumo dizer, vão ouvir as baboseiras que a gente lá disse. Portanto, no próximo sábado, entre as 17 e as 19, vai para o ar a repetição deste programa. Eu tento fazer aqui no Fado Vadio, aliás, aquilo que falámos há pouco, tento fazer como se estivéssemos numa tertúlia lá fora, por exemplo, numa tertúlia em Vila Franca, numa tertúlia em Samora, numa tertúlia na Zambuja, no Alqueidão, lá na Quinta do Alqueidão. E porque não, um dia destes gravar um programa também na Quinta do Alqueidão, também já se falou isso, gravar lá um programa e passar aqui também.
1: É excelente,
0: portanto, faz, porque isto, tudo isto é fado. Exato. Costuma-se dizer, estas tertúlias, isto também é fado. O fado não é só cantado, é estas
1: convivências,
0: fado é destino,
1: esta cultura que nós
0: e
1: temos.
0: O destino que nós temos é passar bons momentos também em convívio uns com os outros. Portanto, é destino, é fado. Portanto, é que não é, ó Diogo.
4: É.
0: É tudo fado.
4: É, nas tertulias é bom, é para
0: ora
4: isso.
0: Ora bem, portanto, nós tentamos, pelo menos é aquilo que eu tento aqui já há uns anos largos que estou aqui, vai para 9 anos, e aquilo que eu, porque isto começou com o Virgílio Pereira, esteja ele onde estiver, está sempre também a olhar por este espaço do Fado Vadio, porque começou com ele, e é uma pessoa que eu nunca vou esquecer na vida, a nossa amizade, as nossas tertulias, tudo aquilo que nós passámos. E são 2 horas que nós passamos aqui, muito agradáveis. Nós praticamente, olha, estamos quase daqui a pouco a chegar ao final das horas, a comer e a beber nem ninguém dá pelo tempo passado.
1: Mas, okay, mas é isto mesmo, porque e quando houver homens como o Joaquim à frente destas instituições,
0: não, eu não estou
1: pelo menos está à frente deste programa.
0: Sim.
1: Portanto, o que acontece que desenvolve e cativa
0: e tem que ser,
1: faz andar este mundo, que é uma música, que é o fado tão tradicional, com tanta raiz que tem em Portugal.
0: Aqui, isto é uma vivência que nós temos aqui, isto dá-nos anos de vida, estes bocadinhos que nós passamos, porque acabamos de conversar uns com os outros, acabamos por ouvir os jovens, portanto isto é gratificante. Nós, eu já ganho no fado há alguns anos e criei já algumas escolas de fado e acabamos por ter orgulho nesta gente, acabam por ser não só nossos filhos de sangue, mas são nossos filhos de coração.
1: É esta raiz que nós cá deixamos.
0: Exatamente.
1: Vamos passar
0: e agora, estás a gostar de nos ouvir falar?
4: Claro.
0: Ah, pronto, mas a gente vai gostar de te ouvir cantar. Portanto, tu não vieste cá para nos ouvir falar. Vieste cá para nos cantares. Eu já sei que nem vale a pena perguntar, que há bocado estavas ali e ouvia para aquela. Como é que se chama?
5: Andreia.
0: Andreia? Andreia. Ai, Andreia, é o nome da minha filha, não pode ser boa. Olha, Andreia, estavas ali a conversar com a Andreia. Epá, o petisco está mesmo bom. Não sei se.
4: Estava bom.
0: Se falaram mais alguma coisa, mas isso eu ouvi. Ele a dizer que o petisco estava bom.
4: Não, o petisco estava bom.
0: Estava? Pronto. Gostaste?
4: Gostei.
0: Então para outra vez
4: trazes. Foi
0: mais.
4: A ginja.
0: Para outra vez tens de trazer mais. Não, isto não é ginja, isto é.
4: Ah, é
0: isto
4: um licor. É o licor da Casa do Lopes.
0: É o licor da Casa do Falcoeiro.
4: Portanto, não, Casa do Lopes.
1: Copas da Lopes.
0: Ah, qualquer coisa Lopes. É Casa Lopes, não é?
1: Casa Lopes. Casa.
0: Onde é que é a Casa Lopes?
1: Em Salvaterra de Magos.
0: Em Salvaterra de Magos. Oh, amiguinho da Casa Lopes, oh, desculpa lá, isto é. Mas é ginginha, que isto tem aqui 2 ginjas, isto pode não ser, mas. A gente já depois já lhe diz, eles. Olha, eles já despejaram 2 garrafas, nem me deram a provar. Mas pronto, eu tinha aqui esta pequenina, muito obrigado por isso. Olha, gostaste de cá estar?
4: Gostei.
0: Eu também gostei de te ter cá e gostei de te ouvir cantar. E a única coisa, o que eu te digo a ti é o que disse à Rita. Vocês cresçam, ouçam os mais velhos e. Estão no caminho certo.
4: É assim que se aprende, é a aprender.
0: Exatamente.
4: Com os mais velhos.
0: Com os mais velhos, mesmo que a gente faça erros, que eles nos deem nas orelhas, acho que são aquelas pancadinhas na orelha da moça.
4: É a aprendizagem.
5: Ai, o que foi?
0: Portanto, alguém caiu? Alguém? Não, já passou.
4: Já passou.
0: Já passou. Isso, eu não digo, essas cadeiras ao sol é um problema, está aqui muito sol, as cadeiras são de plástico, isso fica assim a abanar, é o que é que acontece, mas acontece muito nos espetáculos isto, as cadeiras aquecem, é que está aqui um ambiente muito quente, é um bom sinal, né? Está aqui um ambiente quente e as cadeiras começaram a derreter. E o que é que nos vais cantar?
4: Fado Vitória.
0: O Fado Vitória em que letra?
4: No Rochinol de São Paulo.
0: Ah, pronto. É que eu tenho estado assim um pouco distraído e não lhes têm dito. Dizem os fados e depois as músicas e não dizem qual é os fados que vão cantar. Vamos lá então. Diogo Silva connosco aqui no Fado Vadio, naquela que é a sua rádio do Fado, com a tertúlia do Barrete Ribatejano.

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1: Portanto, já sabe, no próximo sábado, entre as 17 e as 19, não perdeu pitada daquilo que se passou aqui esta noite. Esteja à escuta, 17, 19, aqui naquela que é a sua Rádio do Fado, e lá está a repetição da emissão desta noite. E eu espero que tenham gostado também de escutar a voz jovem do Diogo Silva, ele que esteve também no São Luís, na final da Grande Noite de Fado de Santa Maria Maior. Doutor, estamos a caminhar assim a passos largos para, para o final. Se calhar ficamos cá mais um bocado, que é para acabar com o resto, não?
2: Pois.
1: As garrafas, já reparou bem, aqueles ESP e tal, ainda aí há. Já não sobrou nada do liquidezinho lá do senhor da Casa Costa? Ou,
3: Casa Lopes.
1: Casa Lopes.
2: Casa Lopes. Pois aproveitaram, nós estamos aqui e eles por trás.
1: Pois, a gente está aqui na conversa, estamos a conversar e eles nas nossas costas, vamos lá. Vai um shot, está bem. Ó, shot, desaparece tudo. Eu espero que estejam a passar uma noite agradável, portanto, espero também que tudo aquilo que estão em mente de fazer, que ainda são, a tertúlia ainda é muito nova, a tertúlia do Barreto Ribatejano, mas espero que consigam atingir tudo aquilo que têm em mente, principalmente o convívio com as pessoas e levar as raízes do Ribatejo além do Ribatejo. Portanto,
2: sim, essa é a ideia, esse é aquilo que nós
1: sair falamos. Da fronteira dos muros do Ribatejo, ir até ao Alentejo, ir até às beiras,
2: e ir até
1: à praia.
2: Ao Alentejo.
1: Exatamente. Isso eu acho.
2: O Alentejo que diz tanto para o Algarve.
1: Aliás, há parte do Alentejo que é quase.
2: Ribatejo.
1: Aquela encosta abrante, confunde-se ali um bocado com o próprio Ribatejo.
2: O mundo rural confunde-se ali um pouco.
1: Confunde-se ali um pouco. Eu acho que já não é tanto para a parte das beiras, não há tanta confusão. Há mais aquela parte ali do Alentejo. Tejo e o Ribatejo têm mais a ver um com o outro que propriamente a outra fronteira, que é a parte das beiras.
2: A parte norte já não diz tanto com o Ribatejo.
1: Já não diz tanto, mas eu acho que ali
2: Castelo Branco, Porto Alegre, já não diz tanto.
1: Sim, mas aquela parte ali do Alentejo.
2: Ali Beja, Évora, essas.
1: Ali tem mesmo o norte alentejano, aquela fronteira que há ali no norte
2: alentejano. Em Seda,
1: confunde-se ali aquela parte, até Seda, Ponte Sor, aquela parte ali da Brantes, acho que há ali uma.
2: Uma zona que confunde-se um pouco com o Ribatejo.
1: Aliás, estão encostados.
2: Exatamente.
1: Portanto, há ali uma.
2: O mundo rural é igual, as vivências da população é igual.
1: É igual.
2: Portanto, aquilo, os costumes, pois, e as tradições.
1: Já para o lado norte, acho que já não.
2: Já não é bem assim.
1: Fria. Portanto, é uma zona mais fria.
2: Mais fria.
1: Acho que é mais fria em tudo, além de.
2: O tratamento entre as pessoas. Então.
1: Além de serem pessoas maravilhosas, mas
2: exato.
1: Pronto. Acho que há mais.
2: Uma relação diferente.
1: Onde é que anda para aí o Luís Sobreira? É, pá, é que ele é tão pequenino que a gente não vê. Está ali. Ah, pronto. Olha, já vem. Tinhas que andar com a garrafa na mão. Já sabia. Os mais desprotegidos. Mas já viu que os mais desprotegidos somos nós.
4: Pois é, lógico, apanhamos
1: aqui. Espera aí que isso desligou-se sem querer. Luís, onde é que andaste este tempo todo?
5: Estás ali de volta do leitão.
1: Ah, mas há leitão lá daquele lado.
5: Então.
1: Ah, doutor, espera aí. Afinal havia outro.
5: Agora é que eu estou a ver. Agora é que estou a ver onde é que o Luís andava.
1: Não, por isso é que nós deixámos de os ver aqui. Quer dizer, mas o leitão está bom ao menos?
5: Muito bom.
1: Aquele não vai sobrar de certeza, muito que vocês andam ali de roda dele. Este aqui, isto, pronto, mas isto não há problema. Tu trouxeste a paroeiro.
5: Ainda dá a volta a isto.
1: Ainda se dá a volta, que a gente pode ficar um bocadinho depois da hora. Isto está no automático a seguir, portanto. Olha, Luís, foi um gosto ter-te cá de novo.
5: O gosto foi.
1: Aliás, vamos ter uma tertúlia daqui, se calhar deste mês já não, mas para o mês que vem vamos ter aqui a tertúlia outra vez da Quinta do Alqueidão. Dos pituchos.
5: Pituchos do
1: Faro. Os pituchos vão passar por cá. Sabe quem é os pituchos? Os pituchos.
2: É uma tortulha. Uma tortulha que se juntou também.
1: Pronto.
2: Seja bem-vinda também.
1: Eu vou cá ter os pituchos, não sei ainda qual é a data, mas para a semana tenho aqui outra tortulha que já vou dizer que é que vai estar aqui para a semana. Mas olha, foi um gosto ter-te por cá. E mais uma vez um abraço para todos aqueles que frequentam também a Quinta do Alqueidão, e eu aconselho a passarem por lá, irem lá comer. Queres deixar o número de telefone para algumas pessoas que queiram fazer reservas, que queiram passar por lá e conhecer a Quinta do Alqueidão?
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1: Portanto, meus amigos, têm onde apontar, já sabem, apontem aí.
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1: Portanto, meus amigos, se quiserem estar na Quinta do Alqueidão, é só fazer a marcação. Olha, acho que fiz um verso e tudo. Na próxima quarta-feira vou cá ter a 10ª edição do treino do Fado, o Rune 4 Fano. Acho que é na próxima quarta, é isso mesmo. Vão estar aqui na Rádio Amália. Isto é um grupo que é a 10ª edição do treino do Fado. Eles começam aqui. É uma espécie de corrida. Começam aqui na Rádio Amália e depois fazem passagem pelas casas de fado. Portanto, isto é um roteiro do fado que eles começam. O nosso amigo Vítor Aguilar é que está à frente desta tertúlia. E já sabem, na próxima quarta-feira vamos ter aqui a 10ª edição do treino do fado, aqui no Fado Vadio, naquela que é a sua Rádio Fado. E agora, Luís, o que é que nos vais cantar?
5: Agora, no Fado Corrido, vou cantar o novo Fado da Zambuja. Tema inédito.
1: É o fato corrido, porque ele quer é correr daqui para fora com o leitão debaixo do braço. Ele leva o leitão debaixo do braço. Luís Sombrereira aqui connosco na tertúlia do Barreto Ribatejano, que estão connosco hoje aqui naquela que é a sua Rádio do Fado, no Fado Vadio, com este vosso amigo Joaquim Calçadas.

0: Luís Sobreireiro com este fado inédito aqui na tertúlia do Barrete Ribatejano, naquela que é a sua rádio do fado. Doutores, aqui o tempo é como eu disse há pouco. Já estamos a chegar ao fim. Eu antes de passar à próxima convidada e à madrinha, vou deixar o microfone aberto para si para dizer aquilo que lhe vai na alma sobre a tertúlia e sobre o Ribatejo e desde já agradeço-lhe a vossa presença aqui de todos os membros da tertúlia do Ribatejo, do Barrete Ribatejano. Foi um gosto recebê-los aqui e vamos nos encontrando com certeza por aí, nem que seja da Quinta do Alqueidão, não é?
1: É verdade, é verdade. Nós é que agradecemos, foi uma noite espetacular, uma noite muito agradável. Esta tertúlia tem o orgulho de facto de vir à Rádio Amália com este convívio, com este ambiente, com este transmitir do Ribatejo, que deixa-nos a alma cheia. Por acaso foi um evento, que se pode chamar evento, que nós criámos aqui, que nos trouxe a esta tertúlia mais uma vivência, mais um convívio daquilo que poderá vir
0: futuramente a acontecer.
1: Queremos agradecer à Rádio Amália,
0: A toda a equipa
1: da Rádio Amália.
0: A rádio não se faz só comigo, a rádio somos
1: a toda a equipa da equipa que está.
0: Os agradecimentos, normalmente eu agradeço deles todos também.
1: É que de facto tiveram hombridade de nos receber. Queria agradecer também aos músicos, ao Alex e ao João Vaz,
0: aos fadistas.
1: Os padrinhos, como é lógico, ficam depositado para o fim. Queremos agradecer de facto à madrinha, à Paulina Mirão, que tem feito algo, muito também pela tertúlia e vai continuar com certeza a fazer e que tem a ajudar. Queria também dar aqui uma palavra ao Luís Sobreireiro e à Ana, pela maneira que nos têm recebido na Quinta do Alquitão, toda esta tertúlia, os momentos bons que nós temos passado também. E aos fadistas que nos acompanharam aqui hoje, o Pedro, a Rita,
0: O Diogo.
1: Portanto, muito obrigado também por ter-nos acompanhado nesta nossa vivência, no nosso transmitido do Ribatejo. Ainda bem que vocês representam o Ribatejo, com certeza que a Rita já tem aqui uma promessa.
0: A Rita já lá tem
1: já uma promessa
0: também,
1: da próxima vez que venha. Vem cantar Ribatejo.
0: Eu costumo dizer que a rádio é um veneno que nos entra no corpo que nunca mais sai. E eu acho que o Ribatejo acontece a mesma coisa. Nós vamos lá uma vez, somos picados e nunca mais de lá saímos.
1: Não é? Mais tempo.
0: Pois ela não conseguiu estar mais tempo porque teve que ir trabalhar. Mas deixa estar que não perdes oportunidades de passar por lá o dia inteiro. Portanto, ficamos também à espera. Vamos nos encontrar por lá com certeza.
1: Ok, a todos muito obrigado. E a tertúlia está à disposição e com certeza que vai continuar por aí
0: e
1: a acompanhar todos estes artistas.
0: O que eu tenho a dizer é que espero que quando nós vamos nos encontrar, mas quando tiver o seu projeto já bem desenhado e realmente tudo aí nos trinques, como eu costumo dizer, aquilo que vão fazer, tenho muito gosto em recebê-los cá novamente para falarmos como é que está a caminhar o vosso projeto, se estão a conseguir levar o Ribatejo para fora de portas. E eu tinha muito gosto nisso. Eu acho que foi aqui uma partida e um desafio que se fez aqui também a todos os ribatejanos que nos estão a escutar e que vos ajudem nesta vossa caminhada e que tentem também levar o Ribatejo convosco para fora de portas.
1: É isso que nós vamos fazer, é isso que nós estamos a trabalhar, é essa a nossa mente
0: e
1: é isso que vai acontecer futuramente. Obrigado.
0: Doutor, muito obrigado e vamos nos encontrando por aí em várias tertúlias e espero ver lá a tertúlia do Barrete Ribatejano que estiveram connosco aqui esta noite.
1: Deixe-me só aqui uma palavra.
0: Tem o microfone aberto.
1: Aos membros da tertúlia também que nos acompanham.
0: Todos aqueles, aliás, muito obrigado a todos.
2: Obrigado pelo repasto.
0: Gostou do repasto? Olha, eu para outra vez vou dobrar isto porque ao fim e ao cabo eu estava a pensar que ainda levava o tupperware, mas pelos vistos já não. No intervalo vocês devoraram isto tudo, isto foi tudo embora. Ó Paulina, tu tens o microfone aberto, quando quiseres podes falar.
3: Olha, é só para te dizer que agradeço e agradecia que as senhoras fizessem silêncio.
0: Desencosta um bocadinho exatamente.
3: Quero agradecer a todos vocês a confiança que depositaram em mim. Eu agora vou terminar cantando um fado não ribatejano, mas que faz sentido. É o fado preferido da Zulmira, e a Zulmira foi o primeiro elemento a aproximar-se de mim e faz sentido. Por isso, eu vou-lhe dedicar este fado. Eu fato uma noite. Já agora vou dizer uma graça, mas é verdade. Ana, eu aleijei-te sem querer, mas querida, Tortúlia Ribatejana, sem uma cornada.
4: Pois olha,
3: não, olé, olé, não olé. Fazia sentido, amor.
4: Olé, olé.
3: Estás a ver? Tinha que ser. Olha, calhou-te a ti, mas, porque o touro não era muito bravo, é mansito. Mas olha.
0: Bom, vamos então. Olha, Paulina, muito obrigado.
3: Boa noite a todos que nos estão a ouvir lá em casa e um beijinho, amigo sempre.
0: Muito obrigado também a Alexandre Silva, para quem eu vou pedir uma salva de palmas. E para o nosso João Vaz. E muito obrigado a vocês todos. Para si que está em casa, até à próxima semana. Até lá, seja feliz, faça alguém feliz. Paulina Mirão.

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0: 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São 7 horas.
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São 9 horas. 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

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São 10 horas. 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

São 11 horas. 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

0: 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É meia-noite e uma guitarra.
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É uma hora. 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